0: BH07. É, e agora, entramos no clube dos países, não é, com o IDH muito alto IDH. É o patamar de países da Europa, é o patamar de países da América do Norte, ou seja, é um clube, não é, infelizmente, que não são de muitos países, mas o Brasil deixa de ser só aquela grande economia, aquele grande produtor de agricultura, e melhora a desigualdade. Como disse o presidente Lula, ainda temos que encarar a desigualdade regional. Por isso que essa divulgação da ONU, através do PNUD, ela também nos traz um dado bom, que é o IDHM, que é uma medição por município. E aqui permite a gente trabalhar por município, por região do Brasil, não é, cuidar da população, não é, como a população de negra e negros, a população de indígenas, ou seja, e com isso alcançar uma igualdade mais completa.
1: É aproveitar esses dados, então, ministro, para poder fazer políticas públicas mais direcionadas?
0: Sim, o Brasil, ele tem muita eficiência em tirar pessoas e famílias da fome, da pobreza, e agora a gente tem uma condição de um passo novo. Como é que, por exemplo, o IDH muito elevado, Distrito Federal, mas como é que a gente olha para várias regiões do Distrito Federal, como o Sol Nascente, né? Como é que a gente olha o estado do Pará, cresceu, mas como é que a gente olha ali para o arquipélago de Marajó? Os três estados que tiveram melhor crescimento, né? O meu Piauí, não é, que tem uma história extraordinária, Rio Grande do Norte, Alagoas, tiveram um crescimento muito alto. O Piauí, por exemplo, tinha um índice de desenvolvimento humano no começo desse século, 2002, 2003, 04, muito baixo desenvolvimento. E passou para baixo desenvolvimento, 05, 06, médio desenvolvimento, agora alcançamos 074, quase 075, não é? Já nos aproximando, não é, da média nacional. Então, isso por quê? Porque melhor a educação, era a pior em educação, hoje o quarto melhor em educação. Então, melhora a renda, melhora a expectativa de vida, e eu digo que com essa forma como o Brasil, o governo do Brasil, com o presidente Lula, trabalha, de um lado, tirar da fome, mas superar a pobreza, garantir investimentos, habitação. Ele está entregando casas em Manaus. Significa alguém que pagava um aluguel, ganha um salário mínimo, mas aí paga a metade é para pagar o aluguel. Aquela família fica na pobreza. Então, a necessidade de alcançar várias necessidades do ser humano, e é isso que o projeto do Brasil está trabalhando.
2: Ministro, nós temos aqui dois depoimentos de pessoas que já receberam o Bolsa Família e saíram do programa. A primeira é a Stephanie de Mello Oliveira, de Rio Branco, no Acre. Ela conseguiu um emprego com carteira assinada, passou um ano dentro da regra de proteção do programa, né, antes de sair. Vamos ouvir a Stephanie.
3: É meu primeiro emprego de carteira assinada, né? Mas já trabalhava em outros lugares, né? Tipo, faxina, diária. Logo quando eu comecei a trabalhar, né, ainda recebia, né, 650. Aí demorou, acho que assim, uns 4 meses, baixou o valor, né? Foi para 325. Aí recebi uma mensagem, né, no governo, que eu ia receber esse valor durante 12 meses. Que quando foi o mês passado, foi suspendido, assim como falaram, né? Quando eu não trabalhava, era só o Bolsa Família.
2: E a gente tem também a Lilian Pinheiro, que ela é empreendedora. Atualmente ela tem um salão em Pernambuco, participou do programa Acredita no Primeiro Passo para conseguir melhorar o negócio. Hoje ela também dá cursos para outras mulheres. Vamos ouvir a história da Lilian.
4: Quando a maternidade chegou na minha filha, eu fiz uma escolha de fazer um curso para cuidar dela. Nesse tempo, eu fui contemplada pelo Cade Único para receber o Bolsa Família. Fiz a inscrição para se tornar cabeleireira. E aí, depois disso, eu não parei mais e só comecei a investir dentro do meu espaço. Eu tinha apenas uma cadeira na garagem da minha casa e o tanque. Foi quando também eu conheci o Banco do Nordeste, onde formamos um grupo e participamos do programa Crede Amigo. Lembro que eu comprei produtos para dentro do meu salão. E daí essa parceria ela só foi dando continuidade, né? E hoje

0: onde me tornei especialista em cachos.
1: Pois é, ministro, tanto o encaminhamento para o emprego quanto o estímulo ao empreendedorismo fazem parte aí dos eixos de mobilidade social que estão ligados ao programa de transferência de renda. Explica melhor para os ouvintes como é que funcionam esses mecanismos.
2: Olha, primeiro, nós criamos aí por uma iniciativa do presidente Lula uma mudança que estimula, né, o trabalho, o emprego, o empreendedorismo, o cooperativismo. Veja já na fala, não é, da Gabriela, e na, falando inclusive do Vilmar, né, o pai dela, que a partir do Bolsa Família ela pôde estudar, pôde crescer, né, o pai também, e isso é extraordinário. A Stephanie, né, que coloca aí sobre a parte do emprego. Veja, a gente criou, tinha um medo de assinar carteira, porque senão ia perder benefício, e a gente criou uma regra de proteção, onde quando alguém vai para o emprego, ali ela não sai do Bolsa Família. A gente mede a renda, mede a renda. A renda precisa alcançar R$ 706 per capita, acima desse valor, para poder sair de vez do Bolsa Família. E uma família de 5 pessoas tem que ter uma renda de R$ 3.530 na família para poder sair do Bolsa Família. Sai do Bolsa Família, mas não sai do cadastro. Quando perde o emprego, volta de novo para o Bolsa Família. O outro foi a regra de proteção, como disse aí a Stephanie, que ela vai para o emprego, passa a ganhar. Ela ultrapassou a chamada linha da pobreza. Mas ainda assim, a gente deixa por 12 meses. Ela permanece por 12 meses. Esse emprego é para valer, né? Ou é aquele emprego temporário? Então a gente aguarda para ver o que acontece. E ela recebe ali o valor do benefício mais o salário. Como ela disse, acumula. Então, isso foi uma diferença muito grande na área do emprego. Veja que o Brasil segue crescendo, graças a Deus, 5.300.000 novos empregos desde janeiro de 2023, neste mandato do presidente Lula, e destes empregos, 90% é o povo do Cadastro Único Social. O povo do Bolsa Família, não é, grande parte dos empregos. Agora, também o empreendedorismo. O exemplo aí da Lilian, né, que montou lá, começou ali com a cadeira, depois um salão de beleza. Agora a gente apoia. É um mercadinho, é uma pessoa que trabalha com uma pequena indústria, um restaurante, enfim. E neste caso também é a mesma regra. Então nós temos hoje, para você ter uma ideia, no mês de maio, 7 milhões de brasileiros, de famílias, 7 milhões de famílias que estão no emprego, estão como pequeno negócio e recebendo o Bolsa Família, ou recebendo 100% ou recebendo a metade, porque está na regra de proteção. Então, eu quero acreditar no campo, um outro caminho, o cooperativismo. O cooperativismo, a gente inclusive está premiando as empresas que mais empregaram o povo do Bolsa Família, não é? Premiando as cooperativas que mais estão ajudando as pessoas a superarem a pobreza. Eu digo que esse caminho do Brasil é tão extraordinário que são 142 países que já acompanham esse modelo do Brasil.
3: Ministro, para a gente finalizar, que a gente tem só um minutinho, o Ministério reformulou o aplicativo e o site do Bolsa Família. Vamos chamar as pessoas agora para ver esse site, esse aplicativo. O que que tem de novo?
2: Olha, de novo é mais humanização. Ou seja, através do celular, através de um aplicativo, a pessoa vai poder, por exemplo, eu quero atualizar o cadastro. Bloqueou meu Bolsa Família. O que aconteceu? Vai lá no aplicativo e você inclusive já resolve. Bloqueou porque não tomou a vacina, não é? Bloqueou porque o filho não está matriculado. Ou seja, ali ele já sabe, é uma linha direto. E mais, abre porta o aplicativo para todos os programas que estão integrados ao Cadastro Único Social. Não é só o Bolsa Família, não é só o BPC. Tem o Pé de Meia, Farmácia Popular, Gás do Povo, Luz do Povo, agora o programa Minha Casa Minha Vida, Melhoria Habitacional, Pronaf, ou seja, tem 56 programas. É um

0: uma porta da dignidade, como diz o presidente Lula. Então eu fico muito feliz de ver o Brasil, de um lado, no top 10 dos países, né, que mais desenvolvidos do mundo, e também, é claro, a importância do social, o desenvolvimento social como parte estratégica do próprio desenvolvimento econômico. Isso é potente.
1: Muito bem, nós conversamos com o ministro do Desenvolvimento e Assistência Social, Família e Combate à Fome, Wellington Dias. Muito obrigado, ministro, pela entrevista aqui à Voz do Brasil.
0: Olha, eu que agradeço, e se Deus quiser, vamos voltar para dar boas notícias para o Brasil. O Brasil melhorando, o Brasil crescendo.
2: E hoje o presidente Lula entregou mais de 500 moradias do programa Minha Casa Minha Vida em Manaus.
1: Além do condomínio contar com área comunitária, ele ainda possui escolas e posto de saúde próximos.
3: Dona Aldenora Gomes Brito mal conseguiu aguentar a emoção. Ela é uma das beneficiadas com um apartamento no residencial Morar Melhor em Manaus. A casa própria era o sonho de uma vida inteira.
4: Muito obrigado por essa chave. E hoje esse sonho está sendo realizado. Ganhei meu apartamento completo.
3: Nesta terça-feira foram entregues 576 moradias que vão abrigar pelo menos 2.300 pessoas no residencial Morar Melhor 13, 14 e 15, localizado no bairro Tarumã Açu. As unidades têm cerca de 50 metros quadrados de área privativa e seguem os novos padrões do Minha Casa Minha Vida, com varanda e espaço para convivência, que incluem 3 bibliotecas, churrasqueiras, centro comunitário, área comercial e quadra poliesportiva. O empreendimento recebeu 92 milhões de reais em investimentos do Fundo de Arrendamento Residencial. O presidente Lula falou sobre a retomada e o alcance histórico do programa Minha Casa Minha Vida.
5: Tem gente que nunca tinha tomado banho no chuveiro, tem gente que não sabia o que era uma pia ou lavar um prato numa torneira. Isso é desumano num país que tem todo o potencial de fazer casa para todo mundo. Está na Constituição brasileira que casa é um direito de todo e qualquer cidadão, e nós temos apenas que cumprir a Constituição. Por isso, nós criamos o Minha Casa Minha Vida. Vamos contratar até o final desse ano 3 milhões de casas para o povo brasileiro.
3: O presidente Lula também defendeu o fim da escala 6x1.
5: E ontem, no Congresso Nacional, nós fizemos um acordo com o presidente da Câmara e nós vamos acabar com a escala 6x1. O povo vai trabalhar 5 dias e vai poder descansar 2.
3: A entrega do condomínio foi feita com toda a infraestrutura, que inclui água, esgoto, iluminação pública, energia elétrica, pavimentação e drenagem. E o entorno do residencial Morar Melhor ainda conta com creche, escolas e posto de saúde. De Manaus, no Amazonas, Luciana Colares de Holanda.
2: O programa Move Brasil, táxis e aplicativos já está com os recursos garantidos.
1: Uma medida provisória foi publicada hoje, destinando 30 bilhões de reais para o financiamento de carros novos em condições especiais.
2: Os contratos de financiamento serão feitos no mês de junho.
6: Foi publicada nesta terça-feira a medida provisória que abre crédito extraordinário de 30 bilhões de reais para compra de veículos por motoristas de táxi e de aplicativo. A iniciativa faz parte do programa Move Brasil, lançado no dia 19 de maio pelo governo federal. E o objetivo é ampliar o acesso ao financiamento de automóveis voltados ao transporte individual de passageiros. Em uma visita a uma concessionária de carros elétricos em Brasília, o vice-presidente Geraldo Alckmin afirmou que há uma enorme procura pelo novo programa. Segundo ele, as mulheres terão ainda mais redução na taxa de juros dos financiamentos, porque o governo quer estimular que elas ganhem espaço no setor.
7: Há um estímulo para as mulheres, porque há uma procura grande das mulheres para motorista de aplicativo ou taxista, seja mulher. Então a gente quer estimular que mais mulheres venham participar como motoristas de aplicativo ou táxi.
6: O Move Brasil vai financiar automóveis novos de até R$150 mil que façam parte da lista de veículos habilitados no programa Mover, permitindo apenas modelos

0: além de taxistas registrados e em atividade. Para se habilitar, o motorista precisa preencher cadastro na plataforma gov.br/movebrasil. A partir do dia 18 de junho, quem recebeu a confirmação de participação no programa poderá procurar as concessionárias e instituições financeiras para análise de crédito. Reportagem Gabriela Noronha.
1: A semaglutida sintética, um medicamento usado para diabetes e para perda de peso, poderá ser produzida no Brasil.
2: O Ozive, medicamento conhecido como caneta emagrecedora, usa o mesmo princípio ativo do Ozempic.
1: O ministro da Saúde, Alexandre Padilha, afirmou que o Brasil vai se beneficiar com essa produção. E o governo já estuda como será o uso pelo Sistema Único de Saúde.
3: Vai produzir aqui no Brasil. Então, isso significa derrubar o preço, você começa a ter uma concorrência maior. Significa medicamento com segurança, porque foi avaliado tecnicamente pela Anvisa, e significa geração de emprego e renda aqui no Brasil. Nós vamos começar um protocolo no SUS para avaliar como utilizar essas medicações no Sistema Único de Saúde.
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1: Fique agora com as notícias do Poder Judiciário e do Congresso Nacional.
2: Boa noite.
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6: CNJ aprova contra-cheque único para cumprimento de decisões do STF sobre salários de magistrados.
7: Primeira turma do Supremo mantém decisão que determinou o fim da aposentadoria compulsória remunerada como penalidade máxima imposta a juízes.
6: STJ suspende liminar e mantém concurso do Ministério Público de Mato Grosso com provas em Cuiabá e São Paulo.
7: Boa noite, eu sou Marcela Luiza.
6: Eu sou Walter Lima.
7: O Conselho Nacional de Justiça aprovou hoje, por unanimidade, contra-cheque único para magistrados do país para cumprir decisões do STF sobre verbas indenizatórias.
6: A resolução é da relatoria do presidente do CNJ e do STF, ministro Edson Fachin, Carolina Chaves.
8: Para Fachin, a medida tem como objetivo ampliar a fiscalização dos pagamentos a magistrados.
9: Um contra-cheque por magistrado. Afinal, o que se paga com dinheiro público não pode se esconder em múltiplas folhas. E nesse sentido, o contra-cheque único permitirá uma maior transparência de todos os recebimentos.
8: Com essa resolução, cada magistrado só poderá receber um único documento com detalhamento de salário e de verbas indenizatórias, sem uso de folhas suplementares. O contra-cheque único vai deixar explícito o valor efetivamente pago na conta de cada magistrado.
7: Mantida a decisão que determinou o fim da aposentadoria compulsória remunerada como penalidade máxima imposta a juízes.
6: O entendimento é da primeira turma do Supremo Tribunal Federal. Marta Ferreira.
10: Em março deste ano, o ministro Flávio Dino, relator do caso, determinou que o Conselho Nacional de Justiça deverá aplicar a perda do cargo de magistrado e a consequente perda de salário como a maior punição por violações disciplinares. Segundo ele, infrações graves devem ser punidas com a perda do cargo de acordo com a interpretação da reforma da Previdência promovida pela Emenda Constitucional 103 de 2019. A decisão foi contestada e analisada pela primeira turma do Supremo. A primeira turma então negou provimento ao recurso e com isso fica mantida a decisão que afastou a aposentadoria compulsória remunerada como sanção disciplinar máxima aplicável a magistrados.
7: Presidente do STJ suspende efeitos de liminar que havia paralisado o concurso público para promotor de justiça substituto do Ministério Público de Mato Grosso.
6: O edital prevê a aplicação da prova objetiva em Cuiabá e São Paulo no dia 14 de junho. Fátima Uchoa.
11: Um candidato impetrou mandado de segurança alegando, entre outros pontos, violação do princípio da isonomia por suposta desigualdade entre candidatos.

0: Tantos de diferentes regiões do país. O Tribunal de Justiça de Mato Grosso concedeu a liminar, mas o presidente do STJ, ministro Herman Benjamin, destacou que o adiamento repentino da prova, além de causar prejuízos aos candidatos já inscritos, comprometeria o cronograma do concurso, obrigaria a administração a reorganizar todas as etapas do certame e retardaria a recomposição do quadro funcional do Ministério Público Estadual. Com a suspensão da liminar, fica mantida a prova objetiva para 14 de junho, tanto na capital mato-grossense quanto na capital paulista.
1: Entrou em vigor a nova regra que obriga empresas a prevenir riscos à saúde mental no ambiente de trabalho.
2: A atualização da norma regulamentadora passa a incluir os riscos psicossociais no gerenciamento das empresas. Anderson Conrado.
3: A partir de agora, empresas e órgãos públicos terão de identificar e controlar situações que possam afetar a saúde mental dos trabalhadores. Entre os fatores estão assédio, pressão excessiva por metas, jornadas prolongadas e sobrecarga no trabalho. Para a Justiça do Trabalho, a nova norma reforça a importância da prevenção e da criação de ambientes de trabalho mais saudáveis.
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1: Uma boa noite.
2: E até amanhã.
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1: Eu sou Paula Groba.
2: E eu sou Humberto Pinheiro.
1: E estes são os destaques de hoje do Jornal do Senado, que começa agora.
2: Aprovada a medida provisória que garante reajuste de 5,4% no piso salarial de professores da educação básica.
1: Avança projeto que limita bloqueios de repasses federais a estados e municípios.
2: Comissão aprova a convocação de presidente do Banco de Brasília para explicar operações com o Banco Master.
1: Boa noite.
2: Boa noite.
1: Uma vitória para a educação. O Senado aprovou a medida provisória que prevê aumento de 5,4% no piso salarial dos professores da educação básica. O texto fixa o valor de 2026 em R$ 5.130,63.
2: A proposta busca dar mais segurança aos educadores e reforçar a valorização da carreira docente em todo o país. Mais informações com o repórter Pedro Pincer.
3: O Senado aprovou uma medida provisória que determina piso salarial de R$ 5.130,63 para os professores da educação básica pública em 2026, um reajuste de 5,4% em relação ao piso anterior. De acordo com a medida, o reajuste passará a considerar a inflação do ano anterior, medida pelo INPC, somada a 50% da média de crescimento das receitas do Fundeb nos 5 anos anteriores. A relatora, senadora professora Dorinha Seabra, do União do Tocantins, destacou a importância de valorizar o trabalho dos docentes.
4: Esse é o nosso apelo para que, a partir do piso, as carreiras sejam reorganizadas nos diferentes municípios brasileiros e nossos estados.
3: Se aplicada por todos os entes federativos, a nova regra deve gerar um impacto de R$ 6,4 bilhões em 2026. As receitas do Fundeb, que financiam 70% dos salários dos professores, cresceram 120% em termos reais entre 2020 e 2026. O texto segue agora para a sanção presidencial.
1: E a proteção às mulheres vítimas de violência doméstica foi ampliada. O plenário aprovou uma proposta que dá mais tempo para que elas denunciem os agressores.
2: O projeto aprovado hoje aumenta de 6 meses para 1 ano o prazo para a apresentação de queixa ou representação criminal, reconhecendo as dificuldades enfrentadas por muitas vítimas para romper o ciclo da violência. O repórter Alexandre Campos tem os detalhes.
5: A senadora professora Dorinha Seabra, do União do Tocantins, que foi relatora da proposta na Comissão de Constituição e Justiça, lembrou que muitas vezes a vítima tem laços afetivos com o agressor. Por isso, o tempo maior para apresentar a queixa é necessário para que ela vença o medo e tome a iniciativa de buscar a ação do poder público.
6: Nós lutamos o tempo todo evitando situações que possam ser utilizadas como estratégia.

0: estratégias para tirar o direito da mulher poder ter a justiça instalada numa situação de violência.
1: Opinião semelhante tem a senadora Damaris Alves, do Republicanos do Distrito Federal, relatora do projeto na Comissão de Direitos Humanos.
2: Essa mulher, quando está se sentindo mais segura, às vezes num novo emprego, numa nova casa, ela vai ter maturidade, equilíbrio para fazer a denúncia. Então, a gente precisa estender esse espaço, esse tempo, para que ela faça a denúncia da violência.
1: Nos casos de ação penal pública, quando o Ministério Público não oferecer a denúncia, a vítima também passa a ter o direito de queixa ou representação contra o autor do crime no prazo de 12 meses. O projeto segue para a sanção presidencial.
3: O senador Eduardo Girão, do Novo do Ceará, defendeu a regulamentação do ensino domiciliar na educação básica, o homeschooling. Ele criticou a condenação de um casal em São Paulo por abandono intelectual e afirmou que a falta de regras claras gera insegurança jurídica para as famílias.
4: Girão também argumentou que o ensino em casa pode ser necessário para crianças com autismo, depressão, transtornos de aprendizagem ou vítimas de bullying.
5: Defender o homeschooling não significa absolutamente atacar a escola tradicional. Significa reconhecer que nenhuma sociedade livre pode impor um único modelo educacional para todas as famílias e para todas as crianças.
3: Na mesma linha, o senador Hermes Clã, do PL de Santa Catarina, cobrou a votação do projeto que regulamenta o ensino domiciliar na educação básica. Segundo ele, a proposta garante segurança jurídica, fiscalização e transparência para o homeschooling, além de equilibrar a liberdade das famílias com o dever do Estado de garantir a educação.
4: Clã também criticou a demora do Senado em analisar o texto aprovado pela Câmara em 2022.
6: Preserva o interesse público na qualidade pedagógica e na proteção contra abusos e no desenvolvimento integral da criança. O projeto chegou ao Senado Federal em 2022. Já deveria ter sido submetido à deliberação final desta casa.
3: A Comissão de Assuntos Econômicos do Senado aprovou a convocação do presidente do Banco de Brasília, Nelson Antônio de Souza, para explicar as operações realizadas com o Banco Master. O depoimento deve ocorrer na próxima terça-feira. A decisão foi tomada após o presidente da CAI, senador Renan Calheiros, do MDB de Alagoas, afirmar que o dirigente do BRB condicionou a ida ao Senado à publicação do balanço financeiro do banco.
4: O pedido de convocação foi apresentado pela senadora Damaris Alves, do Republicanos do Distrito Federal, que cobra esclarecimentos sobre as operações e os impactos financeiros envolvendo o Banco Master.
3: Hoje, a comissão também aprovou um projeto que obriga a Comissão de Valores Mobiliários a apresentar todo semestre um relatório sobre a sua atuação. O projeto ainda aguarda votação em turno suplementar. Durante a votação, o caso do Banco Master foi citado pelos senadores Jaime Bagatoli, do PL de Rondônia, e Damaris Alves, do Republicanos do Distrito Federal.
7: Senadora Tereza Cristina, se nós tivéssemos uma CVM, ele estivesse fiscalizando, nós não tínhamos chegado nessa situação que o Banco Master chegou.
8: Somos o órgão fiscalizador e essa comissão é órgão fiscalizador. E a CVM não compartilhava informações com a gente. Eu tenho certeza que se nós tivéssemos, como cai nessa questão do Banco Master, sido acionados institucionalmente, nós teríamos feito alguma coisa.
4: Avançou no Senado o projeto que limita o bloqueio de recursos dos fundos de participação dos municípios e dos estados.
3: A proposta aprovada na Comissão de Desenvolvimento Regional busca a liberação desses recursos para setores essenciais, especialmente nas cidades pequenas. Repórter Patrícia Oliveira.
9: Para pagar dívidas previdenciárias, a União poderá reter no máximo 5% de cada parcela dos fundos de participação dos municípios e dos estados. A proposta do senador Rogério Carvalho, do PT de Sergipe, busca evitar que o bloqueio desses repasses federais afete principalmente cidades com até 50 mil habitantes e comprometam áreas como saúde, educação e infraestrutura. Segundo o relatório da senadora professora Dorinha Seabra, do União do Tocantins, para cerca de um quarto dos municípios brasileiros, essas retenções variam entre 5 bilhões e 7 bilhões de reais por ano.
10: Ao estabelecer o teto de 5%, a proposta alinha a regularização das dívidas previdenciárias com a capacidade financeira dos estados e municípios.
9: A proposta altera a lei do custeio da Seguridade Social e segue agora para a decisão final na Comissão de Assuntos Econômicos.
4: e os Centros Federais de Educação Tecnológica de Minas Gerais.

0: Goiás e do Rio de Janeiro podem se transformar em universidades tecnológicas federais.
1: É o que define uma proposta aprovada pela Comissão de Educação do Senado, que seguiu para análise do plenário. Repórter Rodrigo Rezende.
2: A mudança na estrutura acadêmica dos Cefetes Mineiro e Fluminense foi aprovada pela Comissão de Educação do Senado. O relator da proposta, senador Camilo Santana, do PT do Ceará, ressaltou que essas instituições sofreram transformações significativas nos últimos anos e, por isso, merecem a mudança.
3: Ao longo das últimas décadas, ambas ampliaram significativamente sua atuação na educação superior, na pós-graduação e na pesquisa aplicada, assumindo perfil acadêmico compatível com o modelo de universidades tecnológicas federais.
2: Conrado Rodrigues, vice-diretor-geral do Cefet de Minas Gerais, explicou como a mudança impacta a organização dos centros de ensino.
4: Ele faz com que os dois Cefetes deixem de fazer parte da matriz orçamentária da Secretaria de Educação Tecnológica, CETEC, passem a fazer parte da matriz orçamentária da Secretaria de Ensino Superior, a SESU, o que é uma matriz orçamentária mais compatível com o que as duas instituições são.
2: Além das sedes nas capitais de Minas e do Rio, os Cefetes possuem diversas unidades em cidades do interior, que seriam transformadas em campus das novas universidades. O projeto segue para análise do plenário do Senado.
0: Com edição de Paulo Groba e trabalhos técnicos de Eliseu Caires, o Jornal do Senado fica por aqui. Acompanhe agora as notícias da Câmara dos Deputados. Boa noite.
1: Boa noite e até amanhã.
5: Jornal Câmara dos Deputados. Proposta disponibiliza recursos para ações contra alagamento nas cidades.
6: Avança enquadramento da profissão de vigilante como atividade de risco.
5: Deputados opinam sobre projeto que reduz a jornada de trabalho semanal.
7: Boa noite. Pastor Henrique Vieira, do PSOL do Rio de Janeiro, sustenta que interesses econômicos estariam atrasando o fim da escala 6x1. Segundo o deputado, a mobilização popular e o apoio do governo federal fortalecem o debate sobre redução da jornada sem corte salarial.
5: Pastor Henrique Vieira defende a aprovação da proposta, argumentando que a mudança é necessária para melhorar o cotidiano dos trabalhadores. O parlamentar menciona relatos de exaustão física e emocional, especialmente entre mulheres e mães solo.
7: Nilton Tato, do PT de São Paulo, critica a resistência de parte do Congresso ao fim da escala 6x1. O parlamentar acredita que a redução da carga horária sem diminuição salarial pode estimular a geração de empregos e movimentar a economia.
5: Para Nilton Tato, a Câmara pode dar um passo histórico na construção de uma legislação que traga mais qualidade de vida para os trabalhadores. Ele afirma que a alteração do regime laboral vai permitir mais tempo para descanso, convivência familiar, lazer e cuidados pessoais.
7: Luiz Lima, do Novo do Rio de Janeiro, manifesta preocupação com a proposta que acaba com a jornada de trabalho 6x1. Embora reconheça que o novo modelo possa trazer benefícios ao trabalhador, o deputado critica o impedimento legal para o exercício de atividades no sexto dia da semana.
5: Na visão de Luiz Lima, a medida interfere na liberdade individual e prejudica diretamente cerca de 10 milhões de trabalhadores comissionados como vendedores. O parlamentar defende que o Congresso preserve a possibilidade de complementação da renda familiar.
7: Tadeu Venere, do PT do Paraná, demonstrou sua surpresa com a postura de deputados que usam a tribuna para criticar o projeto que reduz a jornada de trabalho no país.
5: Na avaliação do parlamentar, mais do que meritória, a proposta é justa e vai trazer dignidade ao trabalhador com tempo para o descanso, lazer e convívio familiar. Para Tadeu Venere, o regime de escravidão imposto por uma jornada exaustiva e mão de obra quase gratuita ficou no passado.
7: Patrusa Ananias, do PT de Minas Gerais, também condena os críticos da redução da jornada de trabalho. O parlamentar afirmou que resistência à proposta demonstra o posicionamento daqueles que ainda estão presos ao passado e usam hoje os mesmos argumentos impostos à época da escravidão.
5: Patrusa Ananias também parabenizou os empresários brasileiros comprometidos com o bem-estar do trabalhador. Segundo o parlamentar, 5 dias de trabalho e 2 de descanso vão promover o avanço para toda a sociedade brasileira, longe do coronelismo do passado.
7: Murilo Gouveia, do PSDB Fluminense, também defendeu a redução da jornada de trabalho no país. Na avaliação dele, é preciso garantir aos trabalhadores um equilíbrio entre as atividades laborais e a sua vida pessoal.
5: O parlamentar assegurou que a redução nos dias de trabalho vai criar um ambiente mais produtivo e digno ao trabalhador. Hoje, na visão de Murilo Gouveia, os dias exigidos são penosos aos trabalhadores, restringindo momentos de descanso e de cuidado da própria saúde.
7: Helder Salomão, do PT do Espírito Santo, aponta que o relatório da Comissão Especial da PEC do fim da escala 6x1 prevê uma transição da jornada semanal, com redução para 40 horas após 12 meses de vigência da lei. Ele lamenta pedido de vista que adiou a votação da matéria.
5: Helder Salomão defende a aprovação da proposta como forma de garantir 2 dias de descanso aos trabalhadores brasileiros. Ele argumenta que jornadas excessivas aumentam o risco de adoecimento, reduzem a produtividade e prejudicam a convivência familiar.
7: Sérgio Turra, do PP do Rio Grande do Sul, critica o fim da escala 6x1 sem período de transição. O congressista avalia que a mudança, sem uma fase de adequação mais longa, pode prejudicar trabalhadores de menor renda e elevar custos para setores mais vulneráveis da economia.
5: Sérgio Turra pede que o Congresso discuta por mais tempo a redução da jornada semanal, levando em conta as diferenças entre grandes empresas e pequenos negócios. Ele avalia que medidas adotadas sem cautela podem ampliar a informalidade em vez de garantir empregos protegidos.
7: E o relatório sobre a jornada de trabalho pode ser votado ainda esta semana na comissão especial que analisa o tema. O relator propõe o fim da escala 6x1 com 40 horas semanais e transição de 14 meses.
5: O repórter Murilo Souza tem mais informações sobre o texto.
8: O relator da Comissão Especial da Câmara dos Deputados sobre o fim da escala 6x1, deputado Léo Prates, do Republicanos da Bahia, apresentou nesta segunda-feira seu parecer recomendando a redução da jornada de trabalho no país para 40 horas semanais, sem redução salarial e com 2 dias de descanso por semana. Um deles, preferencialmente aos domingos. A medida está prevista em uma proposta de emenda à Constituição, que deverá ser votada pelo colegiado na próxima quarta-feira e, em seguida, pelo plenário da Câmara, antes de seguir para o Senado. Um pedido de vista adiou a votação da PEC na comissão especial nesta segunda-feira. Pela proposta, 60 dias após a promulgação da nova emenda constitucional, o limite da jornada de trabalho cai para 42 horas semanais, já com repouso remunerado de 2 dias por semana. 12 meses após essa etapa, o limite será fixado definitivamente em 40 horas semanais. O texto é a versão do relator para 2 propostas de emenda à Constituição que previam a redução de jornada de trabalho no país para 36 horas semanais. No parecer, Prates argumenta que a transição para 36 horas semanais deve ser gradual e apoiada por políticas públicas, negociação coletiva e incentivo à produtividade.
9: Com a implementação progressiva, estamos permitindo que as empresas e setores planejem os investimentos em tecnologia e na reorganização operacional, em vez de recorrerem imediatamente a eventuais cortes de empregos ou repasse dos custos aos consumidores.
8: A proposta de emenda à Constituição mantém a possibilidade de compensação de horários e de redução de jornada por acordo coletivo, inclusive para regimes diferenciados, como trabalhadores com escalas específicas ou de setores essenciais ou de atividade contínua, de áreas como saúde, segurança, transporte e limpeza urbana. Para pequenos negócios, como MEIs, microempresas e empresas de pequeno porte, a proposta prevê regras específicas para reduzir os impactos da mudança, desde que os empregos sejam preservados. Já profissionais com alta qualificação e salário elevado poderão ter mais flexibilidade na jornada. E nos contratos públicos e terceirizados, a redução só valerá após aditivo contratual. Da Rádio Câmara de Brasília, Murilo Souza.
5: Economia.
7: Tony de Paula, do PSD do Rio de Janeiro, elogia o programa Gás do Povo, iniciativa do governo federal que atende milhões de famílias no país. No entanto, ele alerta para a exigência de que os vasilhames de gás sejam recarregados apenas em fornecedores parceiros das distribuidoras.
5: Para o Tony de Paula, essa prática configura um monopólio de poucas empresas e encarece o custo para a população que fica refém das marcas. O parlamentar pede ao governo que reveja as regras atuais e abra o mercado para a livre concorrência.
10: Habitação.
7: Charles Fernandes, do PSD da Bahia, solicitou ao governo federal a construção de 150 moradias do programa Minha Casa Minha Vida no distrito de Mutans, em Guanambi. Ele explica que a iniciativa busca atender famílias em situação de vulnerabilidade habitacional.
5: Charles Fernandes defende políticas habitacionais como forma de reduzir o déficit de moradia no país. Na visão do deputado, a casa própria representa dignidade, segurança e melhores condições de vida para as famílias.
10: Trabalho.
7: O projeto estabelece como atividade perigosa a profissão de vigilante, o que pode trazer benefícios para a categoria em termos de políticas públicas. A reportagem é de Júlia Lopes.
11: A Comissão de Trabalho aprovou o projeto

0: Projeto de lei que reconhece a profissão de vigilante como atividade de risco. A proposta de autoria do deputado delegado Marcelo Freitas, do União Mineiro, altera o Estatuto da Segurança Privada e estabelece a atividade como perigosa devido à alta exposição ao risco de quem a exerce, independente da utilização ou não de arma de fogo. A norma regulamentadora 16 da Consolidação das Leis de Trabalho, a CLT, define como atividade perigosas aquelas que expõem o trabalhador a condições que podem comprometer sua segurança, saúde física ou mental durante o exercício da função. Essas atividades são classificadas de acordo com o nível e o tipo de risco a que o profissional está sujeito. Atualmente, as ocupações consideradas de risco pela legislação incluem a construção civil, a mineração, a segurança pública, o transporte rodoviário e a indústria elétrica. Para o relator do projeto, deputado Capitão Alden, do PL da Bahia, o reconhecimento da atividade do vigilante como de alto risco não apenas valoriza o profissional, como também pode contribuir para a formulação de políticas públicas que garantem melhores condições de trabalho à categoria.
1: Grande parte dos profissionais não recebem auxílios ou indenizações em caso de invalidez ou morte. Isso muitas vezes é uma concessão de uma ou outra empresa. Mas isso, não estando previsto em lei, faz com que esse profissional fique à mercê dessas empresas. Então, isso é um ganho importante.
0: O texto também destaca que o vigilante é muitas vezes o único elo entre a criminalidade e a sociedade, principalmente em locais onde a presença policial é limitada. Além dos riscos físicos, a pressão constante de atuar em situações de perigo pode resultar em estresse e outros problemas de saúde mental. O projeto segue agora para análise na Comissão de Segurança Pública e Combate ao Crime Organizado. Da Rádio Câmara de Brasília, Júlia Lopes.
2: Segurança Pública. Aloysio Mendes, do Republicanos do Maranhão, afirmou que o Senado é omisso ao não votar a PEC da segurança pública, mesmo diante do avanço do crime organizado no país.
3: Segundo Aloysio Mendes, a imprensa cobrou a aprovação das mudanças. A Câmara fez sua parte ao aprovar a matéria, mas os senadores não avançaram na votação da proposta, a exemplo do que ocorreu com a matéria para diminuir a idade penal.
2: Coronel Ulisses, do União, presta homenagem aos 110 anos da Polícia Militar do Acre. O parlamentar exalta o trabalho dos policiais na proteção da população, especialmente em comunidades isoladas e regiões de fronteira.
3: Ex-comandante-geral da PM acreana, Coronel Ulisses defende a valorização dos profissionais da segurança pública. Ele também sugere melhorias na estrutura, mais treinamento e a aquisição de equipamentos mais modernos.
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2: Comissões. Comissão aprova projeto que cria novo modelo para a incorporação de tecnologias no Sistema Único de Saúde. A repórter Daniela Lessa nos conta como funciona a proposta.
5: A Comissão de Saúde da Câmara dos Deputados aprovou o projeto que cria um novo modelo para a incorporação de tecnologias no Sistema Único de Saúde, o SUS. A proposta institui os chamados acordos de compartilhamento de risco, mecanismo que permite ao poder público adquirir medicamentos, equipamentos e outros tratamentos novos, condicionando o pagamento aos resultados que eles apresentarem na prática. O projeto que altera a Lei Orgânica da Saúde é de autoria do deputado Eduardo da Fonte, do PP de Pernambuco. O relator na Comissão de Saúde, deputado Rafael Simões, do União de Minas Gerais, apresentou um texto alternativo que ampliou o alcance dos acordos. Segundo ele, o modelo permite acelerar o acesso da população a tratamentos inovadores, ao mesmo tempo em que protege o orçamento público.
6: Para que as pessoas hoje possam acessar uma nova tecnologia, a necessidade que isso passe pela aprovação do Ministério da Saúde. E esse é um processo longo. Então, no compartilhamento de risco, nós vamos ter condições de adquirir esses materiais, principalmente os remédios, e avaliar se de fato esse remédio fez o efeito que era

0: prometido. Se ele não fez o efeito, não tem o pagamento. Então, isso possibilita que o Ministério tenha aí uma capacidade, inclusive financeira, maior do que acontece hoje, onde nós temos a judicialização muito grande na saúde.
1: O acordo de compartilhamento de risco funciona assim. O governo passa a ter a possibilidade de comprar medicamentos ou equipamentos inovadores e acompanhar ao longo do tempo se eles realmente entregam os resultados prometidos. Se o tratamento não funcionar como esperado, o pagamento pode ser reduzido ou até não acontecer. Segundo o relator Rafael Simões, o modelo ajuda a enfrentar um problema recorrente na saúde pública, que é o alto custo de tecnologias novas, muitas vezes incorporadas por meio de decisões judiciais, sem comprovação suficiente de eficácia. O projeto, que cria um novo modelo para incorporação de tecnologias no SUS, agora será analisado pela Comissão de Constituição e Justiça e de Cidadania. Da Rádio Câmara de Brasília, Daniele Lessa.
2: Saúde.
3: Soraya Santos, do PL do Rio de Janeiro, critica uma cartilha do SUS voltada para gestantes, questionando a substituição da palavra mãe pela expressão pessoas que gestam. Ela diz que o material desconsidera a experiência da maternidade e o papel das mulheres durante a gestação.
4: Soraya Santos também condena outros conteúdos da cartilha relacionados à interrupção da gravidez. A parlamentar acredita que o foco do material deveria estar na orientação sobre pré-natal, parto, puerpério e cuidados com a saúde materna e do bebê.
3: Lucas Redecker, do PSD, comemora o convênio do governo do Rio Grande do Sul com instituições de saúde para realizar mais testes do pezinho no estado. Ele afirma que a medida amplia o diagnóstico de atrofia muscular espinhal e de imunodeficiências primárias em recém-nascidos.
4: Lucas Redecker ressalta que a detecção precoce dessas doenças permite iniciar o tratamento dentro do prazo previsto pelo SUS. Ele pede que o governo federal estabeleça prazos para que todos os estados implementem 5 fases do teste do pezinho.
3: Rodrigo Hollenberg, do PSB do Distrito Federal, comemora a inclusão na pauta de votações de projeto que prevê direitos para pessoas com diabetes mellitus tipo 1. O parlamentar assinala que a proposta garante acesso a medicamentos e demais insumos necessários ao tratamento.
4: Rodrigo Hollenberg explica que a proposta também prevê pausas na escola, no trabalho e em provas de concurso para que a pessoa possa monitorar a glicemia. Ele acrescenta que o acesso a apoios financeiros dependerá de avaliação biopsicossocial, conforme regras da legislação.
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2: Meio ambiente.
3: A prevenção a enchentes pode ganhar mais recursos a partir de proposta que está sendo examinada na Câmara. Acompanhe a reportagem de Maria Neves.
6: A Comissão de Meio Ambiente e Desenvolvimento Sustentável da Câmara dos Deputados aprovou o projeto que destina recursos do Fundo Nacional sobre Mudanças do Clima a ações para conter alagamentos e inundações nas cidades brasileiras. O texto original da deputada Dandara, do PT de Minas Gerais, determinava que o poder público deveria financiar a criação das chamadas cidades esponjas, que adotam medidas como pavimentação permeável e reflorestamento para absorver a água das chuvas. A deputada Leda Borges, do PSDB de Goiás, no entanto, modificou a redação para prever apenas a destinação de verbas para o enfrentamento a inundações e alagamentos em ambientes urbanos. De acordo com a parlamentar, a lei que criou o Fundo sobre Mudança do Clima atribui apenas ao Poder Executivo Federal a competência para decidir sobre a utilização dos recursos. Leda Borges argumenta que a proposta é importante devido aos desastres provocados pelas mudanças climáticas.
7: Nos últimos anos, inundações e alagamentos passaram a ocorrer de forma recorrente em diversos municípios brasileiros. Tais eventos resultam não apenas em expressivos prejuízos econômicos, como também comprometem a infraestrutura urbana, a mobilidade, a saúde pública e, lamentavelmente, provocam perdas humanas, sobretudo em regiões mais vulneráveis.

0: Ao apresentar o projeto, a deputada Dandara explicou que o conceito de cidade esponja foi criado pelo arquiteto e urbanista chinês Kongjian Yu. Segundo relatou, o chinês se inspirou nas práticas tradicionais de populações asiáticas para conviver com as chuvas torrenciais do período das monções. A ideia é criar condições para que parte da água das chuvas seja reabsorvida o mais rapidamente possível pelo solo, de modo a evitar alagamentos e enchentes. O projeto, que destina recursos do Fundo Nacional sobre Mudança do Clima para combater enchentes e alagamentos em ambientes urbanos, ainda será analisado pelas comissões de Finanças e Tributação e de Constituição e Justiça. Da Rádio Câmara de Brasília, Maria Neves.
1: Homenagem. Gilson Daniel do Podemos registra a realização da Festa do Divino Espírito Santo em Viana, no Espírito Santo. O deputado destaca a celebração de missa na matriz da cidade e convida a população para participar da programação elaborada pela prefeitura.
2: Termina agora o Jornal Câmara dos Deputados com trabalhos técnicos de Everson Urani e apresentação de José Carlos Andrade e Márcio Aquiles Sardi. Uma boa noite para você.
1: Ótima noite. A Voz do Brasil volta amanhã. Você ouviu a Voz do Brasil. Boa noite.

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5: 9:57.
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7: Jean Martinazzo está ao vivo. Mergulhe conosco neste universo onde as emoções se elevam. Receba as boas-vindas ao Love Hurts, onde cada nota musical evoca uma memória, um arrepio, talvez a sua própria história. Existem memórias que ardem como o sol do inverno. Existem recordações persistentes que não querem ir embora. Mas agora deixa essa melodia te transportar. Ela foi feita para te acolher. Amar pode ser doloroso, mas aqui não escapamos. Sentimos, enfrentamos, transformamos a dor em melodia. E agora, deixe que a música fale por nós.

existem amores que se encerram inesperadamente. Existem finais que continuam ecoando nas recordações. E é por esta razão que, no ritmo da sua frequência, cada pausa é uma chance de tomar fôlego. Pausamos por um momento, contudo, não nos despedimos. Fique conosco, inspire profundamente e permita que as melodias continuem a desvendar o que ainda está por vir. 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
7: 10:17.
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9: Estamos de volta e nesse retorno existem sentimentos que nem o tempo pode apagar. Existem histórias que nos marcam, mesmo quando parecem ter ficado para trás. Apesar das dores e dos silêncios, continua sendo importante ouvir o que o coração persistentemente recorda.
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0: ocasiões que um simples abraço é tudo que esperemos. Porém, o silêncio é a única resposta. Nessas horas encontramos abrigo na música. Quando as recordações tornam o dia árduo, solte-as juntos a essa música. Nem cada lágrima deve ser reprimida. Agora vamos pausar um pouco, mas não te deixaremos na mão. Fique por aqui, porque a seguir teremos outras músicas que falam direto ao coração.
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1: Estamos de volta e a saudade, ela permanece aqui ao seu lado, quieta como sempre, mas sempre presente. Surpreender com alguns momentos se tornam mais vivos quanto os nossos corações se esforça para apagá-los. Mas existem coisas que insistem em não partir. Quando não é possível esquecer o que marcou, ao menos permita que a próxima canção suavize algo. Escute essa. Love.

Algumas músicas penetram o coração, outras só confirmam a nossa suspeita anterior. Em seguida, permita que o próximo momento mostre o que ainda estava oculto para você.

Love Hurts. Cada interrupção também respira emoção. Mantenha-se conosco, pois muitas vezes é entre o silêncio que o sentimento se revela. Pausa rápida, pessoal. Fiquem por perto que já voltamos com mais conteúdo. 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
6: 10:51.
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7: De volta à cena. E embora que o tempo continue seu curso, temos feridas com as quais simplesmente aprendemos a coexistir. Certas faltas ressoam mais intensamente do que qualquer presença. E se ainda dói, deixe doer enquanto escuta. Às vezes, a única coisa que o coração precisa é ouvir uma música que expresse o que já não pode mais gritar.

0: No programa Love Hurts, ao lado de Jean Martinazzo, cada melodia deixa seu rastro e cada pausa ecoa com silêncios carregados de sentimentos tácidos. É hora de um breve intervalo. Não desligue, retornaremos logo.
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0: 11:08.
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2: Retornamos. E se a saudade apertou no intervalo, fique tranquilo. Aqui ela encontra a voz. Há verdades que só o tempo revela. E outras que só compreendemos ao ouvir com o coração aberto. Permita que o próximo som continue a comunicar tudo aquilo que permanece indizível para você.

embora tenha partido, o que ela trouxe ainda está conosco. A angústia não acaba, mas os acordes musicais suavizam. Vamos em frente.

0: Permanecemos em Love Hurts com Jean Martinazzo, onde cada faixa musical evoca um pedaço das emoções não resolvidas entre dois corações que não encontraram o adeus. Dê um tempo junto conosco. Vem para o intervalo e já voltamos.
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4: Acompanhe agora os principais destaques. Flávio Bolsonaro busca reforçar laços com o trumpismo nos Estados Unidos após o caso Dark Horse. Outro destaque de hoje, a FIENG critica a transição para o fim da escala 6x1, classificando-a como insustentável. O MAPA lança sistema para integrar o registro de defensivos agrícolas no país.
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4: O senador Flávio Bolsonaro, pré-candidato ao Palácio do Planalto, cumpre uma série de agendas nos Estados Unidos esta semana. O filho mais velho de Jair Bolsonaro tem como foco principal estreitar relações com o movimento trumpista, uma base ideológica crucial para a direita conservadora americana. Essa movimentação ocorre após os desdobramentos recentes do caso Dark Horse. A viagem busca consolidar apoios internacionais e fortalecer a imagem política do senador no cenário doméstico, preparando o terreno para futuras articulações e campanhas eleitorais. A Federação das Indústrias do Estado de Minas Gerais, a FIENG, manifestou forte preocupação com a proposta de transição para o fim da escala de trabalho de 6 dias por 1 de descanso. A entidade considera essa mudança insustentável para o setor produtivo e para a economia local. A crítica da FIENG ressalta os potenciais impactos negativos na produtividade das indústrias e no aumento dos custos operacionais, alertando para as dificuldades na adaptação a um novo modelo de jornada de trabalho. Este debate sobre a escala de trabalho 6x1 segue intenso, gerando discussões importantes entre as entidades laborais e os representantes da indústria. O Ministério da Agricultura e Pecuária, o MAPA, lança nesta terça-feira, dia 26, um novo sistema inovador que visa integrar completamente o registro de defensivos agrícolas. A ferramenta digital tem o objetivo de unificar e otimizar as etapas de informação, petição e avaliação eletrônica de todos os processos relacionados a esses produtos em todo o território nacional. Essa iniciativa busca não apenas agilizar a burocracia, mas também proporcionar muito mais transparência e eficiência nos procedimentos de controle e liberação de produtos que são essenciais para o agronegócio brasileiro,

0: beneficiando produtores e consumidores.
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8: 11:26.
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10: Retornando ao silêncio que ressoa e aos barulhos que traduzem o aprisionado em nossa voz, pois há sentimentos percebidos mais indescritíveis. Quando voltamos, voltamos enriquecendo de percepção ou de nostalgia, porque vezes de ambos os sentimentos. Ouça com o coração desarmado, porque essa faixa que vai tocar tem o poder de atingir onde somente o sentido mais verdadeiro reside.

0: estamos concluindo por aqui, mas lembre-se, nem todas as histórias acabam com um ponto final, apenas viram a página. Nosso obrigado por nos acolher aí, no meio de suas lembranças, dos seus silêncios, das suas feridas. Caso hoje tenha sido pesado, esperamos que o amanhã seja mais suave. E se não for, estaremos juntos outra vez, o aconchego que só o rádio proporciona. Hora de ir, pessoal. Vamos nessa. Fiquem bem.
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1: Cidade FM. 12:05.

0: 6:50.
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0: 6:50.

0: Delegado, passa o pano.
1: Aê!
0: Muito barulho pra essa música!
2: Meia-noite e 23. 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
2: Meia-noite e 23.

0: Valeu, amanhã. Que delícia, tamo cara, junto. Tem que respeitar.
1: Que moda boa.
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0: 6:36.
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0: 6:36.

0: Mariana Fagunda!
1: Genial!
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0: 있다. 하세요.
1: Obrigado, gente. Salve de palmas, Leonardo, por favor. Deus abençoe todos vocês.
0: Obrigado, você tá.
1: Se der tempo, abençoe vocês também, viu, gente? Tchau, tchau, valeu.
2: 1 e 5.

0: 1h22. 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
1: 1h22.

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0: 1h48.
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3: 1:55.

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0: algumas.
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0: 4:26.
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2: 4:59.

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5: Senhor, no silêncio deste dia que amanhece, venho pedir-te a paz, a sabedoria, a força. Quero olhar hoje o mundo com os olhos cheios de amor, ser paciente, compreensivo, manso e prudente, ver, além das aparências, teus filhos como tu mesmo os vês, e assim não ver senão o bem em cada um. Fecha meus ouvidos a toda calúnia. Guarda minha língua de toda maldade. Que só de bênçãos se encha a minha vida. Que eu seja tão bondoso e alegre que todos quantos se achegarem a mim sintam a tua presença. Veste-me de tua beleza, Senhor, e que, no decurso deste dia, eu te revele a todos.

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3: Oi, tudo bem? Bom dia pra você, bom dia Tupaciguara, bom dia Zona Rural, estamos chegando. Começando mais uma manhã sertaneja. Hoje, dia 27 de maio, 2026. 6:01. Bom dia. Abrindo para você mais uma manhã sertaneja. Tem um pupurri com o Felipe Falcão.

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4: É na cidade 6 e 7, Liu e Léo, sonho de caboclo.

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9: De volta na cidade, são 6h19, mandar programação, o pessoal já estão ligado com a gente aqui da manhã, né? Alô, Toninho, Toninho agora da van, tá aí ligado com a gente, João Batista também tá ouvindo, né? Tá ligadão na manhã, família Rodrigues também tá ligado, Álvaro do Café Mais Sabor, a turma toda que ouve a gente da manhã, hein? Obrigado pela audiência. Vilmar também tá ouvindo, Vilmar, daqui a pouquinho manda uma sua que você tá pedindo aí. 6h20, aí pro João Batista pediu, a gente manda o Tunique Tinoco. Despedida de solteiro.

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4: Cidade 626, Daniel, meu reino encantado.

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4: Oi, tô de volta na cidade, confira a hora certa aí, são 6h34, Vilmar tá ligadão com a gente, mandar moda pra você também, né? Então, acorda negada aí, né? Vamos acordar o pessoal que tá dormindo aí, ó. Né, Vilmar? Aciona a buzina aí. Levanta o pessoal aí, levanta o deitado, tá dormindo, hein? Sai da cama, sai da coberta, né? São 6h35, gente. Quem começa a trabalhar às 7h, ó. Rapaz, eu cheguei que tava um frio, agora tá um calor danado. E você que tá da coberta, hein? Levanta, vamos. Tá na hora, né? Quem começa a trabalhar às 7h, são 6h35 agora. Conferindo a hora certa aí, 6h35, né? O Vilmar pediu, hoje eu te mando então quem? Pedro Bento, Zé da Estrada, né? Vamos lá então? Acorda, nega! 6h35, bom dia!

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1: Alô, Toninho, tá ligadão, mandando programação pro Gilmar, todos os pintores aí, né, da prefeitura e também pro Vasco. Um abração pra vocês. Eu sou o Tião. Tião Carreira e Pardinho, pai João, 20 para 7.

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2: Aí de volta na cidade, Léo Canhoto e Robertinho, Grito na Noite, 6:51.

0: o canhoto Robertinho, Grito da Noite. E a gente vai embora, chegando no finalzinho, mais uma programação. O que você tá falando?
1: Graças a Deus.
0: Chegou a...
1: Manda que eu quero chegar, chegando.
0: Graças a Deus, aqui é quarta-feira?
1: Tá indo embora.
0: Você quer porque é quarta-feira, velho.
1: Bom dia, Chitão.
0: Bom dia, tudo bem?
1: Bom dia, ouvintes aí da Cidade FM.
0: Tudo bem?
1: Oh, chegou no 12? Estraga hoje.
0: Chegou no 12 ou chegou no 98?
1: Hã?
0: Chegou no 12 ou chegou no 98?
1: 98. Ah, que é
0: 98,3. Ah, bom demais, né?
1: Tá?
0: Mas eu tô aqui, e aí?
1: Já fez café?
0: Não, meu baby. Daqui a pouquinho eu vou fazer o café pra gente.
1: Ah, que delícia. Gente, olha, o Chitão ele pode ter todos os defeitos do mundo, mas o cafezinho dele é bom.
0: Começou, ai. Começou.
1: É um dos poucos que eu tomo, viu? De verdade.
0: Começou puxa saco.
1: É muito gostoso o café dele.
0: O café é bom.
1: Vocês sabem que

0: mundo, mas o cafezinho dele é bom.
1: Começou, ai. Começou.
0: É um dos poucos que eu tomo, viu? De verdade.
1: Começou puxa saco.
0: É muito gostoso o café dele.
1: O café é bom.
0: Vocês sabem que eu não sou puxa saco do Chitão, né?
1: Ah, não, um pouquinho só.
0: Não sou, não.
1: Ah, tudo bem?
0: Eu tô ótimo.
1: Quarta-feira, né?
0: Quartou!
1: Começando aqui uns dias, pouquinho tempo pra começar a exposição já.
0: Não, é verdade, hein? Graças a Deus não tá tão frio. Será que vai esfriar mais é na sexta?
1: Acho que não.
0: Pra gente passar frio no final de semana por lá?
1: O que tinha que passar já passou.
0: O ano passado foi assim, né? No dia do evento, lá, primeiro dia, deu uma esfriada boa, viu? É. Dessa vez não vai, viu, gente? Vai estar uma temperatura legal pra todo mundo querer ir, participar dessa festa maravilhosa que é a Expo Capitulação.
1: E lembrando o pessoal que a rádio vai estar lá, né? Dando cobertura.
0: Ah, lógico, cobertura total. Cidade Evento, vocês já começam a seguir aí. Oh. Já tá tendo, como fala, sorteio, tá?
1: Também,
0: o
1: né?
0: Tem ranch lá e eu vou te falar uma coisa, diferenciado, viu?
1: Vai estar no stand também, não?
0: Hã?
1: Vai estar lá no stand?
0: Com certeza. Exatamente.
1: Então tá bom.
0: Você não vai não, né?
1: Vou, ué.
0: Vai?
1: Que isso,
0: então,
1: pode
0: não, gente.
1: Ah, mas, gente, vai. O dia que eu for, você não vai, então. Vamos marcar, né?
0: Tô brincando.
1: Eu sei que é brincadeira dela, né?
0: Mas é que o povo não sabe, né? Fala, nossa, por que ela não gosta do Chitão? Chitão é tão bonzinho, mas eu gosto, gente, Chitão. Chitão já é há muitos anos, né, Chitão?
1: Não, mas aqui a gente é acostumado a brigar mesmo. Desde a outra já. Lá da antiga, a gente começa, né?
0: A gente tem quase a mesma idade, né, Chitão?
1: De rádio e de tudo, né, também. Mas, volta pra trás aí.
0: Mas você tem um excelente dia, viu?
1: Volta pra trás, hein? Quase a minha idade? Nossa, que bom. Então tá bom. Daqui a pouquinho tem a Asgris pra vocês, começando, mas já que era, né? No alto astral.
0: Naquele alto astral, pô, nas músicas apaixonadas. Falar nisso, cadê o Roberto?
1: Quem?
0: O Roberto.
1: Qual Roberto?
0: O Roberto aí, ó.
1: Roberto Stor.
0: Ele é o que? É. Ele
1: pede, deixa eu ver.
0: Mirosmar.
1: Quem é esse?
0: Não, eu tô de boa.
1: Quem não conhece o Mirosmar, hein? Quem não conhece?
0: Não, aí ele aí, ó.
1: Aquele aqui. Opa!
0: Nossa, mas, às vezes eu tô de boa, assim, tranquila. Ele manda o Mirosmar e o coração já dá aquela despassada, doída.
1: É, e hoje é um dos melhores compositores, né? É o Zezé e o do Rick Renner, um dos melhores hoje.
0: Eu os que eu mais gosto.
1: Os mais melhores, os melhores compositores, né? E vem junto também a Fátima Leão, junto aí.
0: E agora um dos melhores cantores, né? Chitão.
1: Também. Obrigado.
0: Tem que puxar a saca aqui um pouquinho, que tem que fazer um café pra mim, gente.
1: Bora, gente. Puxa meu saco, né? Meu, te falar, viu? Então daqui a pouquinho, Agnes, com vocês. Eu vou embora, né? A gente finaliza com Chitãozinho e Chororó. Coração quebrado. Coração tá quebrado aí, não?
0: Tá nada, tá inteiraço.
1: Ah, bora então.

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Bom dia! Está começando mais um programa Conexão Cidade. Eu, Agnes Cidelli, estarei com você até as 9 aí, trazendo o melhor do sertanejo para você. E é claro, sempre o mais gostoso, a sua companhia. E você que está chegando agora, já ajeita aí, porque você está sintonizado aqui na melhor 98,3 Cidade FM, essa rádio do coração de Tupaciguara. E que alegria já ter você por aqui. Já quero mandar um alô aí, ó, especial pra Sandra, minha querida amiga aí, ligadinha com a gente. Muito obrigada, viu? Mandar um alô pro meu amigo Max. Alô, Max, beijão pra você, um ótimo dia. E pra você também, né, onde quer que você esteja. Muito obrigado pela companhia. Eu peço para que você continue comigo aí no decorrer dessa manhã, porque vai ter muita música boa para você, tá bom? Hoje, dia 27 de maio, quartou, meu povo. Vocês já sabem, né? Chega na quarta-feira, a gente já começa a sentir aquele cheirinho de final de semana. Ô, trembão, hein? E aí, qual que é a programação para esse final de semana? Dessa vez eu já vou sugerir para vocês, se preparem, porque Expo Capitu 2026 está chegando e nós, é claro, da Cidade FM estaremos ali juntinhos com você, trazendo o melhor do entretenimento da rádio, viu? Para vocês. Então, ó, bora já caprichar nos looks aí pra gente se topar, a gente já ter aquele encontro marcado ali, ó, juntinhos pra fazer aquela festa ainda melhor. E é o seguinte, eu sou apaixonada em música, né? Eu gosto de umas modas e esse programa da manhã eu gosto mais ainda, porque a gente pode pôr um sertanejo um pouco mais antigo, né? Então agora essa música, ela é um clássico sertanejo, composto por César Augusto e Marciano, eternizado nos anos de 1990 pela dupla João Mineiro e Marciano. E devido ao seu grande sucesso, a canção ganhou regravações marcantes e lançamentos de destaque. E essa música é Amor Clandestino, que inclusive ela foi regravada aí com Jean Giovanni, que também ficou maravilhosa, viu? Então bora curtir esse ritmo que continua sendo muito sucesso por aqui, viu?

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Estamos de volta aqui na nossa programação Conexão Cidade. Eu vou juntinho com você até às 9, viu? Já quero mandar um alô pra todos que estão aí na zona rural nos ouvindo, né? Desde cedinho aí no programa do Chitão, trazendo aqueles modão, né? Aquelas lembranças muito boas, de um passado muito bom. É isso aí, gente. Muito obrigada a você que tem participado. Quero mandar um alô aí pra Mara. A Mara mandou uma mensagem aqui, ó. Bom dia, que a vida hoje te abrace com carinho, te surpreenda com alegrias e te mostre que sempre vale a pena acreditar, viu? Então que você continue acreditando, mesmo que tudo diga o contrário, que você permaneça acreditando que as coisas sempre vão melhorar, viu? Já quero mandar um alô também pra Maria, quem está aqui, Marilei. Bom dia, Marilei. Pessoal, sempre. Senhor Álvaro, um abraço pra você, meu querido. Tudo de bom pra você hoje. E é isso aí, gente. Seguimos por aqui e vamos de Edson e Hudson. Blusa vermelha pra você. Música.

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você está na Conexão Cidade 98,3 da Cidade FM, viu? E continue por aqui que eu estarei com você até às 9. Após mim vem a Mariana Mota com Encontro Marcado, aquele date diferenciado aí com você, para alegrar ainda mais a sua manhã, viu? Então não sai daí. E agora vamos de alô por aqui, ó, nos nossos parceiros, é claro, a todos aí do Calçados Triângulo, também o pessoal da Gridiesel, Denazi, um abraço aí pra todos vocês, a todos no supermercado Boi na Brasa também, toda a equipe aí, um abração, muito obrigado aí pela audiência, pela parceria de sempre. E agora vamos pros nossos queridos ouvintes, né, a Solange já está ligadinha com a gente, a Alessandra, a Thelminha. Quem mais tá por aqui? Manda alô, gente. Mostra que vocês estão sintonizados nessa rádio que é a melhor. Enquanto você não manda mensagem pra mim, né? Então vamos aí, né? De Cleiton Camargo, Você Vai Sentir Saudade.

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5: E eu cheguei de volta aqui na 98,3. Aqui é Cidade FM. Já quero já mandar um alô aí, ó, pra todos lá da Sicred. Um abraço pra vocês. Posto Tupaciguara. Quem mais? A todos que estão lá, né, na exposição lá, montando tudo para deixar a festa ainda mais bonita para você, a todos também da Casa Nova, pessoal sempre participando. Uniub, um abraço aí, obrigado pela parceria. Gente, é o seguinte, recebi aqui, ó, uma informação. O Cavoca, ele perdeu ontem à noite um celular Redmi 15 preto. Quem encontrou, entrar em contato aqui na Cidade FM, viu? Então, se você achou o celular, por gentileza, nos ligue ou venha até aqui na rádio. Nós agradecemos. E hoje, gente, hoje é dia de aniversário. Hoje a nossa querida Thelminha está completando mais um ciclo aí de vida, né, Thelminha? Nós aqui da Cidade FM gostaríamos de desejar para você um excelente dia. Que você tenha um feliz aniversário. Que seja um ano com muita saúde, muita paz, alegria, prosperidade aí em todas as áreas da sua vida, viu? Porque a gente sabe que se a gente tiver paz e saúde, o resto a gente corre atrás, tá? Então que você tenha disposição para correr atrás de todos os seus sonhos e que Deus possa abençoar todos eles. E ela pediu música, e é claro, se aniversariante pediu, o seu pedido é uma ordem, viu? E vamos de Rick Renner, Mil Vezes Cantarei.

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2: Estamos de volta aqui na 98,3. Esse é o Conexão Cidade. Eu, Agnes Fidelis, vou com você até às 9. Pós mim, vem chegando a Mariana Mota aí, trazendo um encontro marcado com você, viu? Já quero mandar um alô aí pra todos da Primocar. Um abraço, obrigado pela parceria. Deixa eu ver. Edson Vieira, um abraço pra você. Supermercado Moura e Nova Era. E também a todos lá do Bem TV, especial a Fabiola e ao Breno. Um abraço pra vocês, meus queridos. Ah, quem mais tá por aqui? O seu Antônio também tá ligadinho, um abraço pra vocês. É isso aí, gente, continue participando aqui com a gente no 3281-5800.

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1: Alô, Marlene, essa é para você.

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Estamos de volta por aqui nessa manhã maravilhosa de quarta-feira. Hoje, dia 27 de maio, mês chegando na reta final. E passando também para lembrar que esse final de semana começa a nossa Expo Capitu 2026 com grandes nomes da música para você.

curtir, ter aquele show diferenciado. Então vamos lá, dia 30 teremos Bruna e Barreto, tá? Dia 31, Rio Negro e Solimões. Primeiro, Fred e Fabrício, que aliás, eu sou apaixonada. Dia 2, quem estará aqui? Felipe Rodrigo. E dia 3, Simone Mendes, viu? Então nós contamos com a participação de todos vocês. Nós da Cidade FM estaremos lá no stand, né? Pra você chegar, tirar aquela foto, vai ter muito entretenimento pra você. 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Lá você consegue ver toda a cobertura, tá? Da Expo Capitu 2026. Então, nós contamos com você para estar seguindo. Lembrando que agora nós também estamos com sorteios aí de ingresso, né? E você pode olhar toda a informação do sorteio pelo nosso site, que é nosso Instagram, que é o Cidade FM Underline Tupaciguara. Lá tem todos os tópicos, o que você precisa fazer para poder estar concorrendo a esse sorteio que será feito dia 29, tá bom? Então, vamos que vamos. A próxima música é um pedido da nossa querida ouvinte, a Guel, que tá ligadinha com a gente. Alô, Guel, beijão pra você. Obrigado pela audiência, viu? Pelo carinho de sempre. E ela pediu a música do Henrique Juliano, Novo Eu, pra você aqui na Cidade FM.

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4: Piolho, um abraço pra você e pra todos aí no Chapetuba, sempre ligadinhos com a gente.

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0: Eita, forrozinho bom, hein? Gente, é o seguinte, eu já quero aproveitar e mandar um alô aí, ó, pra Eliane, mandar um pra Dilson também. Vieram aqui, trouxeram um presentinho pra mim, fiquei muito feliz pela visita de vocês. Obrigado por esse carinho, gente, e com certeza esse carinho é todo diferenciado, viu? Como é bom ver, né, que eu tô sendo muito bem recebida aqui. Tô só por um tempo pra poder cobrir o Lucas, mas fiquei muito feliz. Vocês realmente são muita gente boa. Tô gostando muito de vocês, viu? E é isso aí, gente, esses foram os moleques do bairro. Poeiras na Canela, nas Canelas. Também tivemos Guilherme Benuto, Corpo Sexo, com participação de Maiara e Maraísa. Eu tô indo, mas já eu volto com mais músicas pra você, então não sai daí.
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E chegamos para o último bloco musical aqui da Conexão Cidade, na 98,3, aqui é Cidade FM, viu? Já quero mandar um alô aí para todos.

todos lá da Zema, pra toda a equipe, muito obrigado pela parceria. Renata Stort, quem mais tá por aqui? Zipnel também, um abraço pra todos vocês. Ferragista LM, Drogaria Americana. É muita gente participando, viu? Eu fico muito feliz. Quero mandar um alô também para todos do Táxi Amigos, sempre ligadinhos com a gente. E agora também para os nossos ouvintes, né? O Azarias, que está lá na Fazenda Panamá, no Goiás. Mandou aqui, ó, bom dia. O programa tá bom demais. Só modão aqui. Azarias, muito obrigado pela companhia. É isso aí. Continue sintonizados com a gente. Você que está longe, às vezes não tá conseguindo aí, né? Acompanhar de algum radinho. Não fique triste. Nós temos o nosso site e através do site você consegue ficar conectado com a gente, que é o www.radiocidadetupaciguara.com.br/. Lá você consegue nos acompanhar no decorrer de todo o dia, tá? Então é isso aí, gente. Eu quero agradecer a participação de cada um de vocês. Muito obrigado mesmo. Vocês fazem a diferença aqui na minha manhã. Eu vou ficando por aqui, mas a Mariana Mota está chegando aí com o encontro marcado, aquele date pra você, aquele date diário, né? Com sempre sorteios pra você, sorteando aí muitos brindes pra você também. Então acompanhe ela e já pode começar a mandar mensagem no 996-330983 ou 3281-5800. É muito importante que você participe, viu? Então, por enquanto, meu muito obrigado. A partir das 13 nós nos encontramos aqui com o Voo Livre, com mais música, mais aquele sertanejo eclético pra você e também flashback, né? Que é um, nossa, é a parte que eu gosto. Oh, como é bom flashback. E agora eu quero mandar aí pros meus amigos, o Adil

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3: E aí, gente, que alegria ter vocês na área. Eu sou a Serena Santana e tá começando agora o seu Drops News, o programete que te deixa por dentro de tudo que rola no universo da música, sem perder um segundo. E pra começar essa primeira parte, já temos uma notícia que vai fazer o seu coração de fã bater mais forte. Preparem-se, Brasil, porque a diva Mariah Carey tá vindo aí.
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3: É isso mesmo, galera. A rainha da música, Mariah Carey, vem ao Brasil pra um show super especial ainda em 2026. A novidade foi revelada hoje pelas redes sociais do Itaú e da 30E. Que babado, né? Fiquem ligados para mais detalhes sobre esse evento imperdível que promete abalar as estruturas. Mas calma que o Drops News não para por aqui.
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2: Muito boa energia para você na sintonia da nossa rádio. Eu sou Felipe Rocha e tá no ar a primeira parte do seu Guia Astral. Sua conexão com as estrelas.
3: Áries, Touro, Gêmeos.
2: Áries, a paixão se intensifica, trazendo novas emoções. No trabalho, sua coragem lidera. Siga sua intuição com paciência. Sua coragem é seu trunfo. Cor da sorte, vermelho fogo. Número 7.
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2: Taurino. Estabilidade e conforto marcam seus laços, no amor e na vida pessoal. Colha os frutos do trabalho, o reconhecimento chega. Desfrute as alegrias. Persistência abre caminhos. Cor da sorte, verde esmeralda. Número 4.
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2: Geminiano. Conversas importantes trazem clareza nas relações. Novas chances na comunicação surgem no trabalho. Organize os pensamentos. Use sua adaptabilidade e curiosidade. Cor da sorte, amarelo sol. Número 3. No próxima parte do Guia Astral, teremos as previsões para Câncer, Leão e Virgem. Fique ligado.
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10: Muito bem, bom dia, bom dia, bom dia, bom dia. Mais um encontro.

0: Encontro marcado com Mariana Mota e com você até às 13. E você está sintonizado aqui na 98,3. Ó, a Mariana ainda não chegou, sou eu, Agnes, viu, gente? Mas ela já está chegando, só estou fazendo a abertura aqui do programa com ela. E para lembrar vocês que nós temos sorteio, viu? E o nosso sorteio hoje aí é por conta da Ótica Visão e fim de tarde lanches aí para você. Então já participe aí pelo 996-330983 ou 3281-5800. E bora de música por aqui, viu? Pra vocês aí, Geninho e Mariana Fagundes, peão todo tatuado.
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0: Mariana Fagundes!
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4: E aí, galera plugada? Que energia incrível, hein? Quem tá chegando pra agitar sua rádio preferida sou eu, Serena Santana. E o Plugado tá oficialmente no ar.
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4: E pra gente começar com o pé direito, vamos direto pro mundo dos famosos, porque tem novidade quentíssima.
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4: Ela cresceu. Aos 13 anos, filha de Sheila Mello, rouba a cena e foto com a mãe. Pois é, gente, a Sheila Mello acabou de exibir fotos inéditas da sua filha, a Brenda, que já está com 13 anos. E ó, a semelhança física entre as duas é impressionante. Tá dando o que falar nas redes. Fica por aí. Daqui a pouco eu volto com mais Plugado.
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8: Olá, amantes do universo astral.
7: Câncer, Leão, Virgem.
8: Câncer, sinta a energia lunar abraçar sua renovação emocional. Sua intuição guiará o amor, sensibilidade nutrirá projetos. Mergulhe em paixões, siga os sinais do coração. Sua força está em amar. Cor prata, número 2.
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8: Leão, prepare-se para brilhar. O cosmos alinha energias para você assumir o palco da vida. Paixão no ar, expresse-se no amor. Liderança profissional reconhecida, concretizando sonhos. Confie na sua luz. Cor dourado, número 1.
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8: Virgem, clareza mental harmoniza seus dias. No amor, comunicação e cuidado fortalecem laços. Sua atenção garante resultados impecáveis no trabalho. Dedique-se ao bem-estar, buscando equilíbrio e foco. A perfeição está no processo. Cor verde, número 6. E tem mais. Na próxima parte, previsões para Libra, Escorpião e Sagitário. Fique ligado.
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comigo também um beijo, viu? Meu Pra Sempre Não Era Meu, tá chegando Simone Mendes pra vocês agora na 98,3. Quartou, hein? Amigos, ainda tem uma morena logo em seguida pra vocês com Cleiton e Romário.

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3: Vamos direto ao ponto, porque aqui a informação não espera. Começamos com a política nacional. Câmara subiu a régua para punir violência contra crianças, diz Mota. A Câmara dos Deputados intensificou as medidas contra a violência infantil. O presidente da casa afirmou que o parlamento subiu a régua no combate a crimes contra crianças e adolescentes. Reforça o compromisso do legislativo em endurecer a legislação e as punições para agressores, buscando maior proteção e segurança para o público infanto-juvenil em todo o país. A iniciativa visa criar um ambiente mais seguro e desestimular a prática de qualquer forma de violência, garantindo o bem-estar e o desenvolvimento saudável das futuras gerações. Ibovespa cai com incerteza sobre acordo de paz entre Estados Unidos e Irã.
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3: O Ibovespa, principal índice da Bolsa de Valores brasileira, registrou queda nesta terça-feira. O recuo é reflexo da instabilidade gerada pelas incertezas em relação a um potencial acordo de paz entre Estados Unidos e Irã. Investidores globais e do mercado nacional monitoram de perto os desdobramentos diplomáticos entre as duas potências, pois qualquer movimento nesse cenário geopolítico tem o potencial de impactar diretamente os mercados financeiros e o fluxo de capitais, gerando cautela e volatilidade nas negociações. A expectativa por clareza sobre o tema segue influenciando o desempenho das ações. Argentina e Uruguai esgotam cotas de arroz e ovos para a União Europeia. Argentina e Uruguai esgotaram suas cotas de exportação de arroz e ovos para a União Europeia. Essa situação é resultado de um critério transitório de registro antecipado, que concentrou as vendas dos produtos desses países logo no primeiro mês de vigência do acordo. A medida teve um impacto direto nos exportadores brasileiros, que viram novos pedidos bloqueados. O esgotamento rápido das cotas vizinhas prejudica a dinâmica de mercado para outros produtores da região, como o Brasil, que agora enfrentam barreiras para acessar o mercado europeu com esses produtos, gerando preocupação no setor do agronegócio.
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1: E aí, galera astral, Felipe Rocha de volta com energias incríveis para você. Vamos lá.
0: Libra, Escorpião, Sagitário.
1: Libriano, Libriana, equilíbrio é a chave. No amor, aprofunde conexões. No trabalho, sua diplomacia abre portas a novas colaborações. Expresse emoções, buscando paz na espiritualidade. Confira na intuição e floresça. Cor rosa, número 6.
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1: Escorpião, Escorpiana, renovação poderosa te envolve. Paixão e laços fortalecem. Determinação no trabalho traz reconhecimento. Liberte padrões, cure feridas e mergulhe em suas verdades. Sua força é seu farol. Cor vinho, número 9.
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1: Sagitariano, Sagitariana, a aventura te chama. Alegria no amor, novas oportunidades no trabalho. Abrace liberdade emocional, expanda sua fé. O mundo é seu palco, voe sem limites. Cor azul turquesa, número 3. Que energia! Na próxima parte do Guia Astral, Capricórnio, Aquário e Peixes. Fica ligado.
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0: 9:39, tá chegando agora para vocês a previsão do tempo. Vamos que vamos. Olha só, hoje será parecido com ontem, viu? Sol com muitas nuvens durante o dia e períodos de céu nublado, noite com muitas nuvens também. A temperatura máxima será de 28 graus e a mínima de 18. Já a sensação térmica está entre 18 e 23 graus. Não há probabilidade de chuva, mas a umidade relativa do ar está em 85%, com ventos de até 5 km por hora. O sol nasceu às 6:37 e vai se pôr às 17:45. Também não há probabilidade de formação de arco-íris. Em relação aos índices, churrasco hoje é o dia ideal. Em relação aos mosquitos, aponta como médio. Frizz também tende a aparecer durante a noite. Ressecamento de pele, não temos nenhum alerta. E gripe e resfriado tá alto, tá? O índice UV e a vitamina D também estão muito altos. Atenção, viu? Hoje não é um dia ideal para sair no sol. A qualidade do ar também está muito boa. Essa foi a previsão do tempo para você. Eu volto amanhã, mais ou menos no mesmo horário.
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0: Eita, nós! Estou de volta com você. Eu sou a amiga Mariana Mota, aqui no programa Encontro Marcado, nosso date diário, bebê. Tô esperando você vir participar comigo, porque hoje tem fim de tarde lanches com X-Bacon mais refri e também ótica visão com uma semi-joia. Você não vai ficar de fora dessa, né? Então vem logo que eu tô te esperando por aqui, menina. Tô te esperando por aqui, menino. Pra você que tá trabalhando, um ótimo trabalho, tá? Vamos que vamos, porque quartou, meio da semana, significa que já tá próximo, né? O tão esperado fim de semana especial com Expo Capitu de 2026. Vamos então? Gustavo Lima tá chegando com Culpa pra vocês. Logo em seguida, Munição ainda com Israel e Rodolfo.

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13: Olá, almas iluminadas. Felipe Rocha no ar, com a vibração do Guia Astral.
12: Capricórnio, Aquário, Peixes.
13: Capricorniano, seu foco será na construção de bases sólidas. No amor, a lealdade fortalece laços. E no trabalho, seu esforço será recompensado. Espiritualmente, a intuição guia seus passos, trazendo clareza. Confie em sua força interior. Sua A cor da sorte é o marrom e o número 8.
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13: Aquariano, prepare-se para inovações. No amor, a liberdade nutre relações genuínas. Profissionalmente, ideias originais abrem novos caminhos. Sua espiritualidade se expande na conexão com o coletivo. Abrace as mudanças que chegam. Sua cor da sorte é o azul céu e o número 11.
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13: Pisciano, sua sensibilidade é um dom. No amor, a empatia cura e a compaixão inspira. Na carreira, a criatividade flui intensamente. Espiritualmente, encontre paz na arte e na introspecção. Permita-se sonhar grande. Sua cor da sorte é o lilás e o número 7. Obrigado pela companhia nesta jornada astral. O Guia Astral volta na próxima edição, com ainda mais luz e energia para você. Um abraço de luz e até mais.
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0: bem, voltamos aqui para mais um bloco musical com você.
1: Olá, olá, bom dia.
0: Olá, bom dia, quem é você?
1: Eu chamo Patrícia, né? Sou personal stylist.
0: Carinha dela. Ai, deixa eu aproveitar aqui e mandar um alô, que eu atendi uma ligação aqui do pessoal que tá lá na fazenda Nossa Senhora Abadia, ligadinho com a gente. Em especial aí pro Luciano, João Pedro e Odelmo, sempre sintonizados. Inclusive, ontem eles falaram que a rádio deles lá travaram e tava desde as 5 da manhã lá só conectado com a Cidade FM.
1: Oh, que legal, hein?
0: Assim é bom, não é?
1: Ah, aí é coisa boa demais da conta, não?
0: Eu também acho. Hoje a Mariana tá falando baixinho, o que acontece, Mariana?
1: Eu tô economizando voz, né?
0: Ah, por causa de quê?
1: É porque tem um show aí que vai acontecer, né?
0: Mesmo? Seu?
1: Não, é um show aí que vai acontecer, que foi um erro, né?
0: É?
1: Meio gostoso. Aí eu tô, né, segurando a voz, que eu sei que eu vou ficar sem voz nenhuma no dia desse show.
0: Eita, tá? Lembrando que não pode beber, né?
1: Não, não pode não. Uhum. Se o movimento tá vindo aí, vai ser muito especial.
0: Com certeza, gente. Então, a partir do dia 30, já tem Expo Capitu pra você, 2026. E vamos começar aí com o Bruno Barreto, né?
1: Isso aí.
0: Que
1: vamos
0: é?
1: Vamos trazer a grade pro pessoal no próximo bloco?
0: Bora, bora.
1: Combinado.
0: Enquanto isso, bora curtir um Bruno Marrone aqui. Amor não vai faltar.
1: Nunca.
0: Nunca.

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São 10 horas e 9 minutinhos. Manda um grande abraço especial para Maria Vitalina, tá participando com a gente aqui hoje. Um grande abraço para todo mundo também no Jardim Imperial. Ela pediu uma aqui do Gustavo Lima, Retrovisor, chegando para vocês, Embaixador, na 98.3.

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Cidade, são 10 horas e 22 minutinhos, quartou, bebê. Hoje é dia de fim de tarde, lanches pra vocês aqui, ó, um X-Bacon, mais Cefri e tem também ótica visão com uma semi-joia. Vem participar, hein? Júlia e Rafaela pra vocês com medo.

0: sente falta.
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3: Olá, você está no Minuto News. Mais uma parte do nosso programa trazendo as informações que movimentam o seu dia. A Polícia Federal aponta alinhamento político entre Cláudio Castro e Daniel Vorkari. A Polícia Federal aponta um alinhamento político entre o ex-governador do Rio de Janeiro, Cláudio Castro, e o empresário Daniel Vorkari. As investigações indicam uma suposta proximidade que levanta questionamentos sobre a conduta de ambos. Nesta terça-feira, Cláudio Castro foi alvo de um novo mandado de busca e apreensão como parte das diligências que apuram irregularidades. A operação reforça o foco das autoridades em esquemas de corrupção envolvendo figuras públicas e empresários. Os desdobramentos prometem novas informações à medida que as apurações avançam. Bolsas sobem em Nova York com o impulso de empresas de tecnologia, apesar de novos ataques ao Irã.
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3: As bolsas de valores em Nova York registraram alta nesta terça-feira, impulsionadas principalmente pelo setor de tecnologia. Este movimento positivo ocorre mesmo diante do cenário de novos ataques ao Irã, que geram instabilidade geopolítica. O retorno de um feriado prolongado nos Estados Unidos marcou a retomada das operações, com investidores demonstrando confiança nos papéis de empresas de tecnologia. A resiliência do mercado tecnológico, mesmo frente a tensões internacionais, demonstra a força do setor na economia global, atraindo capital e garantindo o otimismo dos operadores. Líder do Irã diz que países do Golfo não vão mais abrigar bases dos Estados Unidos. O líder supremo do Irã declarou que os países do Golfo não abrigarão mais bases militares dos Estados Unidos. A afirmação reforça a postura iraniana de reduzir a influência norte-americana na região. Essa declaração pode impactar as relações diplomáticas e estratégicas no Oriente Médio, gerando novas discussões sobre a presença militar estrangeira. A movimentação indica uma possível reconfiguração das alianças e da segurança regional, com o Irã buscando consolidar sua posição e desafiar o status quo estabelecido.
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0: Cidade FM, são 10h40. Começa agora para você o Informativo 190. Bom dia, Agnes.
1: Bom dia, Mariana. Como estás?
0: Eu tô bem, você tá joia?
1: Nossa, hoje eu tô excelente.
0: Que
1: já
0: isso?
1: Viu, já viu quando fala se melhorar a estrada?
0: Rapaz, aí sim, hein?
1: É muito bom, né? Pra uma manhã de quarta-feira.
0: Oh, que isso. E essa quarta-feira tá maravilhosa, não tá?
1: Já com cheirinho de final de semana.
0: Cheirinho tá melhor ainda. Sabe por que tá mais forte ainda?
1: Por quê?
0: Ah, porque o cheirinho também tá vindo uma espocopitô assim, sabe? Diferenciada demais.
1: Exatamente. Oh, você viu que não tá tão frio, né? Vai que no final de semana não esteja tão frio também.
2: Por quê? Você está esperando frio?
0: Mas será que vale? Eu acho tão bom o espocopitô com aquele climinha de frio assim, intenso. Eu gosto daquele frio intenso mesmo.
1: Então, porque
0: você não gosta tanto do frio?
1: Frio é bom pra você dormir, poder acordar. Exatamente. Você tá feliz hoje, Fernando?
2: Eu tô feliz sempre.
1: Mas hoje você deve estar muito mais feliz.
2: Um cara abençoado. Olha só.
1: Lindeza, né?
2: Pois é, como é que eu
1: não vou? Linda.
2: Duas lindas, exemplares.
1: É isso mesmo.
2: Só dar orgulho pro pai. Então, tem que ser feliz. Tem que acordar e agradecer todo dia, né?
1: Você falou duas, a Mariana ficou com ciúme.
2: Mas você não espera o maior bico, né? Eu tava falando isso, falando das duas. Ainda tem a Mariana.
0: Aê, tá vendo?
2: Tem as Maria, né?
0: Tem as Marias.
2: Né?
0: Você mandou o feliz aniversário pra elas?
2: Que dia?
0: Foi ontem.
2: Mas você me avisa?
0: Rapaz, esqueci isso.
2: Como é que eu faço? E você tava lá na laje e não me chamou pra comemorar.
0: Rapaz, eu tava lá no Burguesia.
2: Por conta das Marias?
0: É, por conta delas. Imagina, não. Pensa.
2: Um beijo aí, ó. Pra Duda e pra Maria Fernanda.
0: É isso aí.
2: É isso aí.
0: Inclusive, eu acho que elas pediram pra eu te chamar e eu acho que eu esqueci.
2: Aí, tá vendo?
1: Não, Mariana, eu tô vendo a memória dela, ela é excelente.
2: Aí ela anota, mas aí o que que acontece? Ela esquece de olhar
0: na agenda.
2: Fodeu.
0: Rapaz.
2: Vamos lá, porque o negócio tá pegando hoje, não tem muita coisa.
1: Vamos lá, então. Vamos. Quer falar?
2: Uai, tô falando já.
0: Gente, hoje tá intenso aí também, parece.
2: É, o tamanho dos trem.
1: Assim.

0: acidente de trânsito com vítima na rua Potier Monteiro, no Paineiras.
1: De novo, né?
0: De novo.
1: A gente teve.
0: Acidente de trânsito envolvendo uma motoneta Honda Biz e um veículo VW Saveiro. Segundo relato, o proprietário do veículo VW Saveiro, seu automóvel estava estacionado em frente à sua residência quando ele apenas ouviu o barulho de uma batida. Ao sair do imóvel, o proprietário se deparou com a condutora da motoneta caída ao solo. Não foi possível coletar a versão da condutora no local, visto que ela necessitou de transferência imediata para a cidade de Uberlândia, devido ao seu estado de saúde, conforme o prontuário médico emitido pelo médico. A vítima apresentava queixa de dor no ombro esquerdo, além de escoriações na face, sangramento nos ouvidos e sangramento nasal, sendo necessário encaminhamento para a cidade de Uberlândia para análise clínica mais detalhada do estado de saúde.
1: Deus ajude que seja resolvido esse problema de saúde.
2: Realmente foi aterrorizante, né?
1: Mais sequelas, né? Que não seja mais grave, que a medicina resolva isso aí com a mão de Deus, né?
3: Amém.
1: É, rapaz. Quer que enfia mais?
2: É,
1: só
2: o trem tá meio solto aí desse microfone aí.
1: Agora o trem entrou com vontade.
2: Agora foi
1: o boi com a corda. Tivemos outro acidente de trânsito com vítima na rodovia MGC 452, também grave, né, Agnes?
3: Grave.
1: Acionados, comparecemos ao local do fato, onde nos deparamos com vários populares e com uma equipe do SAMU realizando o socorro de uma mulher, aparentemente vítima de acidente de uma motocicleta. No local, após realizar os procedimentos necessários, a equipe do SAMU socorreu a condutora para o pronto-socorro da policlínica. Realizamos contato com as testemunhas que relataram que transitava pela BR-452, quando, ao passar pelo local dos fatos, deparou-se com a condutora vítima caída ao solo, aparentemente desacordada. Informou ainda que acionou o SAMU e o 190, permanecendo no local, auxiliando no socorro. Uma mulher que ali se encontrava conseguiu falar com a vítima e, com a permissão dela, desbloqueou o celular da vítima, onde, por meio de aplicativo WhatsApp, foi verificado que a vítima informava a uma amiga que o pneu de sua motocicleta havia furado, mas que iria enchê-lo no posto. Em seguida, retornaria para casa. Minutos depois, na mesma conversa, a vítima relatou que havia se acidentado e que não tinha forças para levantar a motocicleta.
3: Nesse caso, a gente não temos informação de como, né, a vítima está.
1: Como, né, a vítima está, né? E a gente não tem também informação como foi o acidente. Uhum. Mas, pelo jeito, ela se acidentou sozinha, né? Uhum. Às vezes, pelo pneu tá furado, tá vazio, ela pode ter perdido o controle, caído, batido a cabeça.
3: E
1: alguma coisa,
3: Deus.
1: Porque aqui não fala nada de acidente com outro veículo, nem.
3: Ainda mais na rodovia. Esses dias eu tava indo pra Uberlândia, saí daqui, fui pra Uberlândia na hora que eu estava indo ali, depois que passa o sindicato ali, o pessoal, um bonitão de caminhão, veio pro meu rumo, aquele tanto de carro, e não mudou não. A minha sorte que tinha um acostamento, eu entrei para acostamento, senão tinha.
1: Ele foi ultrapassar?
3: Foi
1: no
3: ultrapassar.
1: Caso?
3: E não dava conta de voltar, porque não tinha mais espaço. Uhum. Aí eu já acertei uma buzina, o pessoal também começou a buzinar, porque realmente, se eu não tivesse um lugar para me jogar.
1: E às vezes, se você tivesse
3: mais rápido,
1: né?
3: Se tivesse prestado atenção, que estava.
1: Poderia ter acontecido um acidente mais grave.
3: Exatamente.
1: Outra coisa, ontem a gente falou aqui do fato do homicídio, né? E a gente colocou que não tinha sido preso o autor. Uhum. É porque na ocorrência constava que não tinha sido preso, mas pela informação que a gente teve, o autor foi preso. Mas mais tarde, por isso que na ocorrência, lá, o que a gente postou era o que estava na ocorrência. Porque tem gente fala, tá errado isso aí. Não tá errado, mas a gente põe do jeito que está na ocorrência. Na ocorrência não tinha preso o autor ainda.
3: E são os policiais que falam, né?
1: É.
3: Da ocorrência, às vezes não somos nós, não.
1: Não, não inventa nada, nós não aumenta. Às vezes a gente dá até uma resumida para evitar estar colocando nome de pessoas, né? Expondo as pessoas.
2: É a questão de repassar apenas informações que a gente recebe, verídicas, que a gente sabe que realmente não vai ter alguma.
3: Até porque quando nós estávamos aqui falando, avisaram que havia sido pego, mas como a gente não tinha informação de fato correta, a gente não anunciou isso aqui ao vivo.
1: Agora a gente anuncia.
3: Isso.
1: Tivemos uma visita tranquilizadora em caso de violência doméstica contra a mulher na rua 13 de maio, no centro.
3: Ameaça na via Renato Mário Avelar de Azevedo, no bairro Cíntia. Isso aqui parece que foi um término de relacionamento e o rapaz continua com ciúmes da

0: a vítima.
1: Sempre, rapaz, né,
2: procura outra, procura o Saturno,
0: gente,
2: deixa
0: hoje em dia
2: em paz.
0: Tem.
2: É, não é por aí, não.
3: Correr atrás de quem não quer o ser, rapaz.
2: É isso. Dá certo. Tivemos o extravio de objetos pessoais na rodovia MGC 452, Tupaciguara. Perda de placa entre Tupaciguara e Uberlândia.
0: Outras ações de defesa social na rua Pascoal Manzan. Uma empresa de energia foi cortar a energia numa outra empresa, porém, na hora que chegou lá, eles não aceitaram cortar a energia. Uhum. E aí o pessoal da empresa de energia falou, então mostre os comprovantes. Só que eles não conseguiram apresentar os comprovantes, continuou insistindo em não deixar fazer o corte, então eles chamaram a polícia.
2: E fizeram ocorrência. Uma via de fato agressão na rua Laerte Araújo, no bairro Paineiras. A adolescente de 14 anos agrediu a mãe por conta de rede social.
0: Não. O que acontece? É de menor, né? A de menor fez um fake na rede social. Uhum. E a mãe quis conferir no celular. No momento que a mãe foi tentar mexer no celular, ela foi para cima da mãe e começou a agredir a mãe por conta disso.
2: Outra visita tranquilizadora em caso de violência doméstica contra mulheres na estrada povoada do Bálsamo. Homem ameaçando a ex.
0: Novamente.
2: De novo a mesma coisa.
0: Esses homens estão apaixonados.
3: De ontem pra hoje o negócio foi doido, né? O
0: que que essas mulheres estão arrumando com esses homens, que tá deixando isso tudo doido,
2: rapaz,
0: assim, gente?
2: Tem tanta mulher, né? Pro cara ficar aí.
0: E agora?
2: Vamos pro futebol. A Mariana, como sempre, nunca erra, né, Agnes? Bem que ela falou.
3: Tem mesmo?
2: Ah, claro, você já errou algum dia.
3: Mentira, deixa eu ver. Qual que foi o resultado?
2: Copa Libertadores de América ontem no Maracanã. Flamengo, 3. Cusco, 0.
0: Mas ganhou, né?
2: Flamengo aí provavelmente vai terminar com a melhor campanha da primeira fase da Libertadores. Tem jogos hoje, né? Com equipes que podem empatar com o Flamengo e se golearem, passar no saldo de gols. Mas tá difícil, né? Então, Flamengo, primeiro do grupo. E o Estudiantes, no último minuto, conseguiu a classificação também. Então, no grupo do Flamengo, classificaram aí Flamengo e Estudiantes. Hoje, às 21h30, Libertadores, Fluminense e La Guaira, Corinthians enfrentando a Platense. Pela Sul-Americana ontem,
0: São Paulo 2, Boston River 0. Santos 3 e Cuenca 0. Esse eu não conhecia.
2: Ah, o Cuenca,
0: Cuenca.
2: Time.
3: Gente, mas o que é isso? Foi só tirar o Neymar?
0: Cuenca. Grêmio 2 e Torque 2.
2: Sim. Neymar não jogou, não? Eu não sei.
3: Eu acho que o Neymar não tá jogando mais.
2: Não. Agora tá, ele sendo preservado pra Copa.
3: Já tá sendo preservado.
0: Joelhinho dele ali.
3: Mas aí foi
0: problema.
3: Só tirar e eles meteram 3-0?
2: Ué. De repente, né? Hoje, pela Sul-Americana, às 19h, Atlético Mineiro enfrenta o Porto Cabedio, Caracas e Botafogo, e ainda o Vasco enfrentando o Carrasca.
0: 21h30, Bragantino e Carabobo.
2: Carabobo, você conhece?
0: Também não, eu ia
2: um
0: falar agora.
2: O pessoal gosta muito da... E você disse que curte muito seu programa, o Carabobo. O pessoal do Carabobo. Tá certo?
3: Notícia de última hora aqui
2: então
3: também,
2: diga.
3: Viu? Hoje é dia especial da Thelminha, mandar um grande abraço pra ela.
2: Parabéns pra você. Alô, Thelminha,
3: beijo,
2: querida. Ela
3: que tá sempre feliz e animada, um beijo, viu, lindona?
2: É verdade, né? Quero mandar um grande abraço pro pessoal da CSC Indústria, fabricante da colheitadeira CS2000 e do coxo de engorda CSC2000. Tá certo? Então, um abraço aí pra essa galera aí. Para Daniela, para o Joel, Daniel, Rafael e também para o meu grande amigo, né? Que começou tudo aí, o Manezinho da Semente. Alô, Mané, aquele abraço, sim, querido. Tá certo?
3: Tudo certo.
2: Mais alguma coisa?
0: Não, tudo
3: apenas
0: certo.
3: Apenas. A gente pode, talvez, né, falar sobre...
0: Ai, a grade.
3: Uma grade muito especial que eu não vou conseguir falar hoje, que eu esqueci meu óculos. Mas deixa eu ajudar
0: sem
3: aqui vocês com o monitor.
2: 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A presidente falou que é a rádio oficial, né? Se ela falou, eu não vou ter mais com ela.
3: Tá,
2: se ela
3: falado,
2: é a presidente,
3: né?
2: A presidente falar, eu não vou ficar falando não, mas obrigado. Então, vamos ter aí, né? No sábado, Bruno, as atrações especiais, né? No sábado, Bruno e Barreto. Domingo, Rio Negro e Solimões. No feriado aí de segunda-feira, aniversário da cidade, Fred e Fabrício. Na terça-feira, Felipe e Rodrigo. E na quarta-feira, véspera.

0: para de outro feriado, ela.
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0: E a Cidade FM vai estar junto com você na cobertura da grande festa, né?
1: Opa! Ah, e o pessoal já sabe que tá tendo o sorteio
0: pois
1: lá.
0: É.
1: Do...
2: O pessoal tá ligando, perguntando como que participa
1: isso?
2: Do sorteio.
0: Rapaz, você viu ontem, em poucos minutos, tinha quantas mil visualizações?
3: Agora já tá 2.600.
0: 2.600?
1: Visualizações? Não.
0: Não, comentários.
1: Mil.
0: É.
3: Visualizações.
1: Tá aqui, vamos trazer aqui, ó. 2.000 curtidas, não, é 662 curtidas e 2.000 comentários, né?
3: 2.600 comentários.
0: Quem tá comentando tá participando do sorteio.
1: É isso.
2: Lembrando que é necessário, né, tá seguindo a Nath, a Expo e a Cidade Eventos, 98.3.
1: É isso aí.
2: O pessoal tá ligando perguntando,
1: né?
0: É um par de convites para um dia inteiro, lá uma noite inteira no The Rush, né? E vamos sortear também ingresso pro camarim, para você estar aí junto com o seu artista favorito, hein?
2: Ah, eu quero participar, eu quero ir no Fred Fabrício, viu? Eu posso participar?
0: Pode.
2: Todo sorteio que tem aqui, eu falo, posso participar? Você nunca deixa eu participar.
0: Você pode participar, você não pode ganhar.
1: Você só não pode ganhar, participar, todo mundo pode. Até eu e o Fernando vai participar
2: desse. Isso, gente. Eu achei sim muito injusto, viu? Deixa eu te falar, então quanto mais a pessoa participa, tem alguma diferença?
0: Mais chance de ganhar.
1: Ah, então pode participar.
2: Então tem que marcar dois amigos, ó, tô vendo aqui dois amigos.
0: Marcar dois amigos e seguir, né? Expoca
2: Curtir a
0: Oficial, Cidade Eventos e Nath Bizinu.
1: E o sorteio vai ser dia 29. Muito importante. Hein? Geralmente, quando tem essas regras, o pessoal esquece da regra mais fácil, que geralmente é curtir o post. Então, o pessoal atentar, na hora de seguir as regras, não deixar de curtir a publicação, que geralmente é a regra que é mais esquecida.
2: É, porque na hora que ganhar, a gente vai estar conferindo.
0: A gente vai conferindo.
1: Exato.
0: Se não seguiu ali todas as regras.
1: Se deixou de curtir o post, que é a mais simples, aí já era.
0: Já
1: não tem
0: era.
1: Como a gente ajudar.
0: Tá certo.
2: E vai ser dia 29. O
1: é
2: sorteio. E onde que vai ser feito o sorteio?
0: Aqui na cidade, né?
2: Então, hoje. O horário, o pessoal tava até perguntando isso, quando que vai ser? O pessoal tá muito ansioso,
0: não,
2: inclusive.
0: Tava ali, é 12 horas, né? É. Eu não sei se vai ser meio-dia ou 12 horas.
1: Eu acho que vai ser 12, né?
0: 12, eu acho que é meio-dia.
1: Não, é 12.
0: 12? Mas dia 29, 12 horas?
1: É, 12
0: dá
1: horas.
0: Dá certo, você acha? Combina?
1: Uai.
2: Ai, Deus.
1: Dia 29 é que dia?
0: Dia 29, eu acho que vai dar certo.
2: Sextou.
1: É, 12 horas.
2: Vai ser a sexta com cara de sexta mesmo.
1: Oh, aí esse sexto vai ser bonito demais pra muita gente, hein?
2: Você tá doido.
1: É um pra um par pra cada dia, né? Ou não?
3: Cada ganhador vai ganhar um par pra um dia.
1: Exato, mas são cinco ganhadores, então, que vão ganhar um par.
2: São cinco pares.
1: Rapaz, aí sim, hein?
2: Acesso
0: e a gente já vai dar o par, né? O ganhador, né? Vai dar o par. Pra levar namorado, enrolado, namorado, o que que quiser, levar o tico-tico no fubá, o que que for.
2: Nossa, né? e essa publicação ficou top, hein? Quem que fez?
0: Ué, adivinha.
1: Adivinha.
2: Deixa eu enaltecer a bonita aqui.
1: Não, pior que foi eu não.
2: Foi não?
0: Não. Foi a outra bonita
2: foi
0: lá.
2: Foi a outra, parabéns. A Fefe atualizando aqui a gente, ó.
0: Rapaz, ficou top.
1: Agora eu tenho ajuda aqui, rapaz.
2: É isso aí.
1: Vamos que vamos, então.
0: Porque hoje tem entrevista, hoje tem
1: muita coisa.
0: A Mariana tem muita coisa a fazer, a Mari Fernanda, rapaz. A Agnes, Fernandes Ângeles.
1: Essa rádio aqui tá uma loucura hoje, de coisa boa, viu?
2: Do jeito que a gente gosta.
0: Só coisa boa. Aí, peraí, eu esqueci. Eu não vi o jogo ontem, quando ficou Flamengo mesmo.
2: três. Ué, cadê a galera aqui? Cadê os palmeirenses aqui que não apareceram hoje?
1: Mas eu tinha falado que ia ganhar, hein?
2: Não, você falou.
1: É.
2: Não acertou muito o placar, não, mas a gente ganhou, então tá valendo.
1: Foi quase ali, né? Falei, ou 2-0, ou 2-1, se eles fizessem no final. Talvez foi o Flamengo que fez ali, faltando uns 10 minutinhos, que eu tinha falado.
0: Foi mesmo.
1: Aí,
0: os gols
1: tá
0: foi tudo no fim.
1: Falei.
2: Foi no final. Porque o Flamengo, ele dá essa adrenalina pra gente.
1: Ele gosta, né?
0: Não, e ele entrou com o time totalmente reserva, faltando lá uns 15.
1: Nossa.
0: Aí no segundo tempo foi colocando alguns outros aí que deu a diferença, né? Apesar que quem fez os dois gols foi o Bruno Henrique que tava, né? Mas aí colocou Pedro, Paquetá fez o gol de pênalti, Pedro participou, então tudo bem. Mais uma vez, né, Lucas? Mandar um abraço pro pessoal da CSC Indústria. Pode errar o nome, é CSC. Falou, um abraço.
1: Vamos que vamos, então. Esse foi o Informativo 190 para você que volta amanhã, mais ou menos no mesmo horário. Aproveitar e mandar um grande abraço para a galera da Serralheria Estrutural, né? Eles pediram aqui um Henrique Juliano, a gente manda já. É rapidinho, logo após o intervalo. Espera aí, hein?

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Cidade, 11 horas e 24 minutinhos. Lembrando, hein? Hoje é dia pra você de fim de tarde lanches, trazendo o X-Bacon mais refri. Tem também ótica visão com uma semi-joia, viu? Pra participar tá muito fácil. É só pedir sua música preferida que eu tô te esperando por aqui. Pode ser pelo WhatsApp, que é o 996330983, ou telefone fixo 32815800. Esse aqui é o pedido da Serralheria Estrutural. Henrique Juliano, Gaiola, pra

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0: Gustavo Lima,
1: Jorge Mateus,
0: diretamente do Butantan.
1: E eu sou Gustavo Lima. E vocês tudo.
0: Eita!
1: Salve de palmas, Jorge Mateus, por favor.
0: Muito obrigado, gente.
1: Obrigado.
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0: cidade. 11 horas e 53 minutinhos. Deixa eu olhar esse WhatsApp aqui que o pessoal tá bombando por aqui, né? Um alô aí pra Lelê, pra Ilka. Um abraço também pra Joana Dark, que tá sempre participando com a gente, mandando muitas bênçãos aqui pro pessoal da 98,3, né? A Neide Marques também tá por aqui. O Osmar Lambreta, ele que gosta de uma moda bruta, rústica e sistemática. Um alô aí também pra Josi Silva, pro Alessandro, a Maria Vitalina, o Ricardo lá na Brick Feno, um grande abraço, né? O pessoal também da Zona Rural, um alô pra ali, a gente, eu achando que tinha só as pessoas participando aqui, eu ainda não tinha subido aqui pra cima aqui, ó, nas conversas. A Marilei também tá por aqui, o João Batista, a Ellen, um grande abraço pra vocês, viu? São 11 horas e 54 minutinhos, um mês e pouco, tá? Tá chegando o Zeneto e Cristiano pra vocês aqui na Cidade FM. Essa é boa demais, hein? Pra melhorar, ainda tem um sonhador logo em seguida com ele, Gustavo Mioto.
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3: Cidade FM. Cidade, quero mandar um grande abraço especial pro Lúcio, ele que tá sempre no táxi, ouvindo aqui a 98,3, tá? Um grande abraço especial também pra minha amiga Kalina Fonseca, que tá sempre ouvindo no carro, você que tá ouvindo agora, um grande beijo, tá? E cuidado, que a moda que tá passando agora, que vai chegar, é pesada demais. Se fosse você, eu parava o carro só pra escutar. Antes disso, né, a gente vai ouvir quem foi que pediu essa moda tão legal. E lembrar de você, lembrar vocês, né, na verdade, que hoje tem brinde lá do fim de tarde lanches. Um X-Bacon mais refri e também ótica visão com uma semi-joia.
4: Bom dia, Mariana.
3: Bom dia.
4: Eu quero participar desse sorteio hoje.
3: Opa.
4: Mandou uma pra nós aí do Bruno Marrone.
3: Você tá doido, hein?
4: Pode ser dormir na praça. Tá bom? Oferece pra todo mundo que gosta da música. Bom dia pra você aí, ó. Bom trabalho.
3: Isso aqui é moda, hein? Cê tá doido?

0: você?
1: Tudo ótimo por aqui e por aí.
0: Ué, graças a Deus, tudo bem, né? O trabalho continua, a gente não para, né, Mariana?
1: A gente não para por aqui, né?
0: Não para por aqui, assim também como não param os trabalhos aqui no Parque de Exposição, no Capitu. A gente já está falando ao vivo aqui do nosso stand, está ficando uma beleza, viu? Agradecer aí ao sempre parceiro nosso, né? Sempre deixando nosso stand da melhor maneira possível.
1: É isso aí, tá incrível por aí já?
0: Ah, já tá incrível, já tá pegando o clima, viu?
1: Aí sim, hein?
0: Aí, já dá vontade de ficar por aqui e destramelar uma.
1: Rapaz, aí sim, aguenta aí que eu já tô chegando, então.
0: É, a gente falou aqui, mandou um abraço pro Luciano, né? VIP Eventos, também pro Renato Storti, que estão organizando, deixando o nosso stand aqui bem legal, bem bonito pra gente receber aqui nossos convidados, nossos amigos. Estaremos aqui todos os dias da festa, ao vivo, com o link 24 horas, falando aí para toda Tupaciguara, para todo o Brasil, para toda a região, para todos vocês que curtam aí. Essa que é das maiores festas aí do Brasil, uma das maiores festas também da nossa cidade, que é Expo Capitu.
1: Aí sim, hein, Fernandão?
0: Aí sim, né? Como é que tá chegando aí? Tudo bem? Vou trocar o microfone aqui, você me fala qual que tá melhor.
1: Perfeito.
0: Oi, Mariana.
1: Os dois estão na mesma qualidade.
0: Oh, coisa boa.
1: Coisa,
0: né?
1: Boa, tá saindo limpinho por aqui, viu?
0: Ah, então tá bom. Então nós estamos aqui sempre agradecendo também as pessoas que acreditam no nosso trabalho, nossos parceiros, nossos patrocinadores. Agradecendo também ao Sindicato Rural de Tupaciguara, na pessoa da presidente Kátia, né? A toda a diretoria, todas as pessoas também que contribuem, que nos ajudam, que acreditam em nós, porque já deve ter uns 40 anos que a gente faz esse trabalho. Estamos sempre aqui levando informação de qualidade e com credibilidade. Muita coisa nova, muita coisa boa vai acontecer aqui durante os 5 dias da festa, né? São shows excepcionais, shows aí de muita qualidade que vocês não poderão perder. E quem não puder vir, acompanhe aí pela Cidade FM, pela Cidade Eventos 98.3, que estará transmitindo ao vivo também, levando toda a emoção dessa grande festa aí para todos vocês. Agradecer também a toda a galera da Algar, que está colocando aqui pra gente também essa internet de qualidade.
1: Coisa boa, então.
0: Tá beleza, então?
1: Tá beleza,
0: é
1: isso.
0: Mas você não tá muito animada hoje? O que tá acontecendo?
1: Tô esperando a gente testar aí esse microfone maravilhoso, mas tá tão perfeito que tá ok, viu? Acho que tem nem que fazer mais testes, não.
0: Tá tudo ok, então, né, Mariana?
1: Tá tudo ok. Um grande abraço, Fernandão. Tamo junto.
0: Muito obrigado. Então, foram só alguns testes aqui, mas a gente vai estar aqui a partir do sábado, né? Com toda a transmissão ao vivo para vocês na Cidade FM 98,3 e também através aí dos nossos canais no Instagram, Facebook, TikTok, YouTube. É Cidade FM, que é multiplataforma, sempre com informação de qualidade. Um abraço, Mariana, um abraço para seus ouvintes aí, toda a galera que está curtindo aí o nosso encontro marcado. Valeu!
1: Grande abraço, até mais. Vamos que vamos, então. É isso mesmo, né? Diretamente lá do nosso stand. Eu volto já, é rapidinho, viu?
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8: É isso aí, últimos instantes, hein? Tá perto aí de finalizar a programação do Encontro Marcado de hoje. Lembrando, fim de tarde lanches trazendo um X-Bacon mais refri. E também tem Ótica Visão com uma incrível semi-joia. Vem participar, pessoal. Tô esperando vocês por aqui. Murilo Rufi.

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Cidade, tá chegando Vida de Pilantra pra vocês, os barões da pisadinha. Aí é bom demais, hein? 12:37. Suelen, um beijo pra você, viu, lindona? Um alô também pra Ellen.

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2: Alô, galera plugada. Serena Santana de volta no ar. E já chegamos com tudo no nosso quadro de tecnologia. Porque o mundo não para, né?
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2: O Papa tá trazendo uma encíclica sobre inteligência artificial. Sim, é isso mesmo que você ouviu. O líder da Igreja Católica se posicionando sobre IA. Isso mostra o quanto esse assunto é relevante, saindo dos laboratórios e das telas, para ser debatido em todas as esferas. É a tecnologia impactando a gente em todos os níveis. E o Plugado tá sempre ligado para te deixar por dentro de tudo. Fica por aí, que o Plugado volta em instantes.
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Cidade, são 12 horas e 50 minutinhos. Tô de volta com você aqui no último bloco do encontro marcado de hoje. É o nosso Dede Diário, bebê. Agradecer mais uma vez a participação de vocês, essa audiência incrível. Infelizmente, né, a gente às vezes nessa correria dessa Expo Capitu de 2026, coisa linda, maravilhosa, eu não consigo assim, né, ser tão carinhosa por aqui, eu mandar tanto alô, mesmo assim, a gente, né, aparece aqui vez ou outra para mandar aquelas felicitações, para que seu dia seja abençoado. Então, agradecer mais uma vez. Hoje tinha sorteio para vocês do Fim de Tarde Lanches e também da Ótica Visão. Então, vamos lá conhecer o sortudo ou a sortuda de hoje. Que rufem os tambores, bebê! Parabéns para a participação de número 26. Foi ela, a Tida. Ela que é costureira, viu? Um grande abraço para você, Tida. Obrigada pela participação de sempre. Tamo junto, viu? E é isso mesmo, pessoal. Vou ficando por aqui, mas volto amanhã, mais ou menos aquele mesmo horário das 9. Combinado? Fiquem com Deus, até a próxima. Tchau, tchau. Fui. Mentira estampada, tá? Tá chegando o Netãozinho ali, mas claro que eu ia deixar uma música boa pra vocês aqui. E ó, já já a Agnes tá chegando com o Vô Livre pra vocês. Fui lá, hein? Beijos.

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1: Muito boa tarde! Eu, Agnes Sidelli, estou chegando com você para mais uma programação Voo Livre. Quartou, meu povo, quartou por aqui, por aí, já quartou. Eu costumo dizer que a quarta-feira já é bem melhor, né? Porque aquele cheirinho de final de semana chegando, já dá uma animação muito maior pra quem tava triste, já fica feliz, né não? É isso aí, gente. Eu já quero agradecer a todos que já estão aqui mandando mensagem. Fico muito feliz com a participação de cada um de vocês. Eu vou com você até às 16 horas. Hoje nós teremos entrevistas por aqui e eu conto, viu, muito com a sua participação e também com a sua audiência. Então é o seguinte, já quero mandar um alô pra Ellen, que está ligadinha com a gente. Suelen também, a tia da costureira, um abraço pra vocês, viu? Muito obrigado pela companhia. E pros nossos clientes aqui, a todos lá da Celina Modas, deixa eu ver quem mais tá por aqui. WGO, um abraço pra vocês. Rede Lucas, a todos aí da Vazante, Vegas, Sacolão do Délcio, um abraço pra vocês e obrigado pela parceria de sempre, viu? Então, bora aí caprichar nesse programa de hoje, porque esse programa é pra vocês, então eu conto aí muito com a sua companhia. Vamos que vamos! E a gente começa assim, Guilherme Santiago, e daí?

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6: E aí, galera, chegamos com tudo, prontos para agitar a sua vibe aqui no Drops News. Eu sou a Serena Santana, já chegando com as novidades mais quentes do universo pop e musical que você só encontra por aqui. E olha só que bombou no American Music Awards 2026. O K-pop marcou presença e fez história.
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6: Drops News. Tivemos o BTS, o Cat C, o Twice e as incríveis guerreiras do K-pop brilhando demais, dominando os palcos e mostrando toda a força da música asiática na indústria global. Foi um momento épico, com artistas asiáticos conquistando um espaço gigante e fazendo a alegria dos fãs. É o K-pop mostrando que veio pra ficar e pra conquistar o mundo, né? Demais. Mas calma, que tem muito mais vindo por aí. Fica ligado que já já eu volto com mais informações e as novidades que você não pode perder, aqui no Drops News. Não sai daí, hein? É rapidinho.
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De volta com você aqui na 98,3, a Rádio Cidade FM, a rádio que é de Tupaciguara. Eu, Agnes Delis, vou com você até às 16, com muita música. Hoje nós teremos entrevistas por aqui, hein? E nós contamos aí com a sua audiência e a sua participação. Então continue sintonizado, já vai mandando aquele alô. Pessoal, tá me cobrando hoje a charadinha de hoje, né? O que é o que é de hoje. Porém, como hoje nós teremos aí duas entrevistas, hoje eu não vou fazer a charadinha com vocês, mas amanhã de manhã eu trago pra vocês e também no período da tarde, combinados? Pra ninguém ficar bravo comigo hoje. Mas pra vocês não ficarem tão bravos, é o seguinte, hoje nós temos dois sorteios e um deles é do BemTV. Alô, Breno, Fabíola e toda a equipe aí, sempre preparada para receber a gente, né? Muito bom mesmo, com os shows aí nos finais de semana, né? Mas esse final de semana o show é em outro lugar, hein, gente? Expo Capitu 2026 e você não pode perder. Quem mais tá por aqui com um sorteio? Ó, café mesmo, liberou pra gente 1 quilo de café, mais 6 xícaras, viu? Então você que quer participar é muito simples, é só mandar mensagem aqui no nosso WhatsApp. Olha, o WhatsApp é o 996-330983 ou 3281-5800. E aí, vai mandar mensagem ou vai ligar?

pra mim. Tô aguardando você. Enquanto isso, já quero mandar um alô pra todos que estão trabalhando lá na exposição. Os meninos lá na Baia, eu sei que tá com o som ligadinho ouvindo a gente. Muito obrigado, viu, pela audiência aí. E participa aqui, fala que música que vocês querem ouvir pra me colocar pra vocês. Combinados? Um beijão aí pra todos. Também pro Ricardo lá na... Onde você tá? Não entendi o nome. Brick Feno, né? Um abraço aí pra todos. A Ellen também tá ligadinha, pediu charadinha de hoje. Maria Vitalina tá lá no Jardim Europa, ligadinha com a gente. Ah, não, Jardim Europa não, Jardim Imperial. Um abraço. E é isso aí, gente. Bora participar, porque o Voo Livre só está começando.

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7: Começamos com as manchetes do dia. Jones Manuel é condenado a pagar R$ 30 mil a Kim Kataguiri por associá-lo ao PCC. O youtuber e pré-candidato a deputado federal Jones Manuel foi condenado a indenizar Kim Kataguiri em R$ 30 mil. A decisão veio após Manuel associar Kataguiri ao PCC, o primeiro comando da capital. O juiz Kleber de Andrade Pinto considerou que as declarações de Jones Manuel ultrapassaram os limites da crítica, configurando difamação e injúria. A sentença visa reparar o dano moral causado pelas acusações, reforçando a responsabilidade sobre o

0: O objetivo principal do Desenrola é aliviar a pressão financeira sobre as famílias, oferecendo condições mais acessíveis para quitar pendências e reorganizar a vida econômica, promovendo a inclusão financeira e o bem-estar social em todo o país. O programa Irriga Mais RS recebe 217 projetos na terceira fase. O programa Irriga Mais RS registrou a submissão de 217 projetos em sua terceira fase. O edital, que permanece aberto até 30 de outubro de 2026, oferece subvenção de 20% por proposta, com um limite de R$150 mil por produtor rural. A iniciativa visa impulsionar o agronegócio no Rio Grande do Sul, fomentando investimentos em sistemas de irrigação e modernização da produção. A meta é aumentar a produtividade e a sustentabilidade no campo gaúcho.
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Muito bem, de volta aqui com vocês nessa tarde maravilhosa de quarta-feira, hoje dia 27 de maio, hein? E olha, eu já quero mandar um alô aqui pros nossos parceiros, a todos aí da Delay, Agridiesel, Supermercado Alves, alô Luan, um abraço pra você, meu querido, a todos também da Zema, sempre sintonizados, e a Marida Ópticas também, sempre ligadinha com a gente, participando, pedindo música, é isso aí, a gente gosta disso, né? Já mandar um alô aí pra Fran, Lolita, Marilda, um abraço pra vocês, e é claro, sempre pedindo música, e você que ainda não pediu sua música, não perde tempo, hein? Já chama no 996330983 ou 3281-5800. Lembrando você que hoje nós temos dois sorteios.

E um deles aí é o BemTV, que liberou R$40 em consumação. 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Participe aqui com a gente. No café mesmo liberou 1 quilo de café, mais 6 xícaras para você. Então, ó, tô esperando a sua ligação, o seu contato aqui pelo nosso WhatsApp. Lembrando que daqui a pouquinho a Vanessa tá aqui com a gente, juntamente com uma pessoa muito especial aqui para nós, com uma entrevista, hein? Então vocês já fiquem sintonizados aqui na 98,3. E agora vamos de música, pedida aí da Marilda, Panda, Corpo Nu.

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2: E pra você que adora uma boa ficção científica, olha só essa crítica que tá dando o que falar. For All Mankind, o episódio 5.09, que tem o título instigante de Filhos e Filhas. Pelo resumo, já dá pra sentir o drama, porque o foco é total na guerra por Marte. Imaginem só a intensidade desse enredo, com a humanidade disputando cada pedacinho do planeta vermelho. É de deixar a gente preso na tela, né? Uma série que promete muita emoção e reviravoltas. Daqui a pouco eu volto com mais Plugado.
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1: Muito bem, estamos de volta aqui no Voo Livre. Eu vou com você até às 16. Daqui a pouquinho a gente tem uma entrevista aqui com a Vanessa Macedo e a Ângela da Fórmula, trazendo um pouquinho daquela entrevista diferenciada para você. E nós contamos por aqui com a sua participação, com a sua audiência de sempre. Você que quer pedir música, pede aí no 996-330983 ou pelo 3281-5800. Galera tá perguntando o que é de hoje, as charadas. Gente, hoje vai ser um pouquinho mais corrido, nós não vamos conseguir fazer, mas nós temos sorteio, então participe. Lembrando que o sorteio aí hoje é do BemTV, valendo R$40 em consumação e também um kit do 1 quilo de café mesmo, mais 6 xícaras. Então participe, você que gosta daquele café

cafezinho assim, ó, diferenciado, né, para trazer uma alegria para sua tarde ou para sua manhã. Já participe aqui comigo. Já quero mandar um alô aqui pro Edinho que tá participando com a gente. Clipe Vídeo, Edinho do Clipe Vídeo, um abraço para você. Maria Aparecida também tá por aqui. Alô, Lele, um abraço para você. Adriana Ferreira, muito bom ter a sua companhia por aqui. Olha, mais músicas para vocês, já já entrevista, então não sai daí.

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0: Estamos de volta aqui nessa tarde maravilhosa de quarta-feira, hoje dia 27 de maio. Esse é o Voo Livre comigo, Agnes. E hoje nós teremos uma entrevista aqui com a nossa queridíssima Vanessa Macedo, também a Ângela da Fórmula e Companhia. Sejam muito bem-vindas, meninas.
1: Obrigada, Agnes. Boa tarde já, né? Boa tarde a todos os nossos ouvintes. Quero agradecer mais uma vez a oportunidade de estar aqui com vocês. E hoje, é claro, estamos com essa presença ilustre, né? Da Ângela. Ela que vai trazer, Agnes, novidades assim quentinhas para nós, viu? Boa tarde, Ângela.
2: Boa tarde, Vanessa. Boa tarde, Agnes, que tá ali, aquilo que a Globo não mostra, é escondido. É sempre um prazer poder estar aqui, né? Na Cidade FM, para aquele bate-papo, aquela prosa boa aí, e tirar todas as dúvidas e trazer novidades.
1: E tem muitas novidades, então já corre lá. Estamos ao vivo também na Cidade FM. A Lotalita também está aqui com a gente, né?
2: Os bastidores.
1: Então você corre lá, não perca nada, porque vai ter muitas novidades, muitas dúvidas. Qualquer dúvidas que vocês tiverem, pode entrar em contato aqui, pode mandar aqui no nosso WhatsApp, né, Agnes? Fala aí pra nós, Agnes, nosso WhatsApp. O pessoal tá mandando perguntinhas. Se der tempo, a gente vai esclarecer tudo, né, Ângela?
2: Com certeza, estamos aqui para tirar aí todas as dúvidas.
1: É isso mesmo, pode falar.
0: Ó, o nosso WhatsApp é o 996330983.
1: É isso aí. Então, pessoal, manda aqui qualquer dúvida aqui para nós, viu? Vamos lá. Ângela, ela que é a farmacêutica, né, da Fórmula e Companhia, farmácia convencional de manipulação, trazendo dicas importantes de saúde e bem-estar para o seu dia a dia. E para você aproveitar a Expo Capitu, viu? Vai ter dicas importantes para a Expo Capitu, não é mesmo, Ângela?
2: É isso aí, para o pessoal aproveitar bastante aí os dias de folia e festa e feriado, né?
1: Não, são dois feriados, né? Então tem muitas dicas importantes. Ângela, a Fórmula e Companhia já é referência aqui na nossa cidade, isso aí todo mundo sabe. Conta pra gente quais serviços e diferenciais vocês oferecem para a população.
2: Olha, Vanessa, esse ano nós estamos completando 26 anos, né, aqui na nossa cidade. Eu fui muito feliz por ser filha daqui, da Terra da Mãe de Deus. Tenho muito orgulho em falar isso. É, em todos os lugares por onde a gente tem oportunidade de ir, a gente sempre leva aí a Terra da Mãe de Deus. E a gente trabalha com a manipulação, né, de fitoterápicos, produtos naturais, a terapia floral, né, as famosas gotinhas de luz aí que muitas pessoas já se beneficiaram. E toda a manipulação daquilo que você vai ao seu médico, seu nutricionista, o seu geriatra ou o seu ortopedista que precisa manipular aquela fórmula personalizada. Então, quando você pergunta qual o nosso grande diferencial, fórmulas personalizadas feitas de forma individual para cada pessoa.
1: É isso aí, Ângela. Como você mesmo já destacou aí para nós, vocês têm assim, fala muito, né, a procura muito grande dos florais.
2: Isso.
1: Né? Então explica pra gente como funciona esse trabalho que você realiza, né, sobre os florais.
2: Então, a terapia floral, eu gosto sempre de começar falando, Vanessa, porque muita gente fala assim, terapia alternativa, né? Então, a terapia floral, ela é reconhecida pela Organização Mundial de Saúde, ou seja, é realmente uma terapia que funciona com efeitos comprovados. E através das essências de flores, a gente consegue trabalhar vários aspectos. A gente sabe que hoje muitas pessoas sofrem de ansiedade, síndrome do pânico, a gente tem hoje muitas pessoas com questões, muitas vezes, de pânico, pessoas que às vezes vão tirar aquela carteira de motorista, esse é um público que a gente atende muito, e aí sabe tudo, fez todas as manobras, estudou tudo, chega na hora, pá, não dá conta, trava, então a gente
1: isso
2: consegue,
1: acontece muito.
2: A gente consegue trabalhar todo esse aspecto emocional. Hoje nós trabalhamos com os florais de Bach, californianos, australianos, Saint-Germain, e eu também tenho, né, a especialização como terapeuta floral.
1: Sim, Ângela, ansiedade, como você destacou, estresse, dificuldade para dormir, os florais podem ajudar nestes momentos?
2: Sim, com certeza. A gente sabe que hoje nós temos uma vida muito atribulada, né, Vanessa?
1: Sim.
2: Então, rotina de trabalho, casa e mais ainda as redes sociais, que hoje o tempo livre que a maioria das pessoas tem, acabam se dedicando a essas redes sociais. E até por isso também, muitas pessoas acabam se comparando, e isso tem trazido vários transtornos de ansiedade psicológica, sendo que muitas pessoas acabam tendo que procurar e ter ajuda profissional diante de tantos distúrbios que têm acontecido.
1: Isso é verdade, viu, Ângela? Ainda mais agora, durante a Expo Capitu que está vindo aí, com a rotina muito corrida, muitos projetos, né, programações. Então, assim, esses florais, eles vêm para deixar a pessoa mais calma.

0: calma, mais tranquila, mais equilibrada. Isso ajuda muito na correria do dia a dia.
1: Ajuda, e não só durante a questão da Expo Capitu, né? De uma maneira geral, como Sim. a gente encara a vida e os nossos desafios. Quem não tem seus desafios, né? Seu leão para matar aí todos os dias, né, Vanessa? E especialmente quando a gente pega para falar da Expo Capitu, a gente vai trazer umas outras dicas de fitoterápicas que vão ser mais específicas para esses dias aí de folia.
0: É verdade, né? Até vou falar um pouquinho de mim aqui com a Ângela. Semana passada eu procurei ela: Ângela, eu estou ansiosa, muito trabalho, correria. Expo Capitu tá me deixando ansiosa demais. Eu não sei se eu tô comendo demais, se eu não tô dormindo. O que você me indica, Vanessa? Vem cá que tem umas gotinhas de luz aqui e vou te contar, viu? Gente, como é bom, como é maravilhoso.
1: Isso,
0: como
1: não foi melhor. Combinado, viu, gente?
0: Ela não, me procurou. E é verdade mesmo.
1: Ela, na verdade, já tem 2 semanas que você me procurou.
0: Semanas.
1: Porque ela tava com todo o bastidor do corre aí para organizar os patrocínios.
0: Foi mesmo.
1: E a gente entrou para ela, no caso da Vanessa, vou falar, tá? Vou quebrar o protocolo aqui. A gente entrou com uma fórmula personalizada de floral e uma fórmula de fitoterápicos para ajudar ao mesmo tempo. Achar essa energia que ela precisava aí para dar conta do dia a dia.
0: Sim, é verdade. E vou falar para vocês em primeira mão, melhorou demais o meu desempenho, a energia. Então, assim, melhora a tranquilidade, a ansiedade. Às vezes você fica aquele friozinho na barriga, será que vai dar certo? Será que, como que vai ser? Ansiedade. E realmente funciona, viu? E aproveitando aqui sobre os cuidados, Ângelas, vamos falar um pouquinho sobre os cuidados para Expo Capitu? Porque o momento agora que tá todo mundo preocupado e falando é a Expo Capitu 2026. É claro que todos os dias temos que cuidar, né, Ângela?
1: Mas principalmente aí com a questão da Expo Capitu, que é uma festividade, né, aqui na nossa cidade, Sim. que comemora também o aniversário da cidade, né? Então é muito importante, primeiro, ficar atento à hidratação. Então, para aquelas pessoas que de repente vão, tem gente que às vezes vai e fica o dia todo, né? Às vezes leva criança, então a gente sabe que nós estamos num período do ano agora que é mais seco, já começa a ter uma baixa umidade. Então, hidratação é muito importante. É, para aquelas pessoas aí, cuidado com o tipo de alimentação que vai ingerir durante o período, né? É muito comum pessoas aí, às vezes, acabarem passando mal, terem alguns transtornos aí gastrointestinais. É, e principalmente também a questão, uma coisa que é bacana também é a questão dos energéticos, Vanessa. A gente tem visto hoje a juventude, todo mundo que você encontra está com uma latinha de energético na mão aí.
0: Isso é verdade.
1: E hoje já tem várias comprovações de que o excesso desse energético ele pode trazer muitos malefícios e algumas pessoas chegam muitas vezes a parar no pronto-socorro por conta aí de excesso de energético.
0: Uma observação muito importante que você acabou de destacar para nós é o consumo exagerado dos energéticos. É, muitas das vezes as pessoas falam, ah, eu tô desanimada, eu tô com sono, eu vou tomar uma latinha de energético que eu vou melhorar. Não melhora. Pode vir a piorar, Ângela.
1: Na verdade,
0: depende do excesso.
1: Depende do excesso.
0: Sim.
1: E aí eu vou diferenciar 2 coisas para você. Uma é a questão do energético. Tem pessoas que acabam tomando todo dia. Ele dá realmente uma sensação de energia e desperta, tira o sono. Só que, e como eles têm doses de cafeína um pouco elevado, ele acaba dando um pico. Ou seja, hoje eu fico muito bem, dou conta do recado que eu tinha que dar. Amanhã eu acordo me sentindo mais cansado do que eu estava hoje. Eu vou tomar outro energético. E isso acaba sendo uma coisa que vai ficando um feedback retroativo. Então, todo dia eu acabo sentindo a necessidade de tomar energético. Um outro risco também que é muito importante, que muitas pessoas ainda utilizam energético junto com bebidas alcoólicas.
0: Isso, tem muito.
1: E aí o que que acontece? O álcool potencializa o efeito aí da questão desses energéticos e muitas vezes a pessoa sente o coração disparado. Dependendo da quantidade dessa combinação, e aí a gente sabe que em períodos de festa, muitas pessoas começam no começo da noite e terminam ao amanhecer do dia, né, Vanessa? Com várias aí substâncias. Então é muito importante essa questão de estar atento a isso. Não é que é proibido, mas a gente tem que ver a questão aí dessas quantidades e observar de não abusar. Na Fórmula e Companhia, nós temos algumas opções de energético natural. Então a gente desenvolveu uma fórmula lá que vai ajudar a dar essa disposição, essa energia, esse foco, não só para os dias da balada e da Expo Capitu, mas também para o dia a dia. Inclusive, vai ser um dos mimos que nós vamos sortear por aqui esses dias, viu, Vanessa?
0: Ó, ela já deixou uma deixa aqui. Pessoal, fiquem ligadinhos, porque vai ter sorteios. Tem muitas novidades aqui com a Ângela. Ela chegou chegando, viu? Aproveitando, falar mais um pouquinho sobre os energéticos, que você mesmo citou, as misturas deles com outras bebidas, isso é muito perigoso também, né? Às vezes a pessoa mistura com a cerveja, com a vodka e tal, então isso aí é muito perigoso. As pessoas que têm problema, por exemplo, de coração, isso prejudica muito.
1: Então, pode ter uma alteração de pressão arterial, né?
0: Sim.
1: E

0: existem casos, dependendo, e aí lembro sempre da gente falar que cada caso é um caso e a saúde é individualizada, pode até chegar uma parada cardíaca dependendo do caso. Às vezes a pessoa já tem um problema cardíaco que ela nem sabe, ou às vezes aquelas pessoas que já fazem uso de medicamento para pressão. Então, assim, nesses casos é totalmente contraindicado.
1: Isso é verdade. Mas vamos mudar um pouquinho o foco aqui. Um tema que está falando muito, está sendo muito falado e as pessoas estão usando bastante, né? A gente vai abordar agora, são as famosas canetinhas. O que você tem a falar para nós aí? É um método seguro? Quais são as contraindicações? O que se deve ser feito antes e ao longo do tratamento? O que você fala para nós?
0: Olha, se nós estamos num período da humanidade que quem não está usando conhece alguém que está usando as famosas canetinhas emagrecedoras, né?
1: É a nova fama agora.
0: Tem vários nomes aí. E o que acontece? Primeira coisa, tem indicação, tem bons resultados, só que tem que ter acompanhamento médico ou acompanhamento nutricional para poder realmente fazer de forma específica. O que tem acontecido muito? Como as pessoas estão muito na moda, vi fulano, minha comadre emagreceu, minha vizinha emagreceu, todo mundo emagreceu. Então lá, vai na farmácia, compra e começa a fazer uso de qualquer forma. Então, primeira coisa, tem que ter acompanhamento do profissional para poder indicar até a questão das dosagens que a pessoa vai tomar e também o acompanhamento nutricional. Hoje em dia, quando se começa a fazer o uso das canetinhas já com o acompanhamento do profissional, a gente geralmente já indica muitas fórmulas aí para poder auxiliar. Por quê? Porque primeiro que a pessoa vai perder o apetite. Então, ela vai comer muito pouco e muitas vezes naquele pouco que ela vai comer, ela vai ter uma particularidade, às vezes, de não comer o que é mais saudável. E isso, o que acontece? As pessoas acabam achando lípido de ferro, ferritina, B12, então várias vitaminas que são essenciais. Então, é muito importante que a pessoa comece a fazer reposição dessas vitaminas e alguns minerais. E a gente tem visto muito. E aí, qual é o desdobramento disso, Vanessa? Que o pessoal está usando, você vê já... De repente estava no 46.
1: Só eu que não, viu, gente?
0: Você encontra com a pessoa 2 meses depois, ela está no 36. Nossa, o que foi, fulana? Nada.
1: Nada.
0: A boca.
1: Dieta.
0: Mas é a canetinha. E desde que ela é usada, ela tem sim as boas propriedades, as boas indicações, né? Sempre observando essa questão.
1: Como acompanhamento, né? Porque assim, eu já ouvi algumas queixas, né, de pessoas que estão usando. Ah, meu cabelo tá caindo muito, a minha pele tá muito ressecada. Então, assim, tem assim muita dor no estômago, aquelas coisas. Há uns exames feitos antes de usar essas canetinhas que possam estar ajudando?
0: Sim, por isso que eu falei da questão do acompanhamento.
1: Do acompanhamento.
0: Né? Então, se a pessoa está fazendo acompanhamento com seu médico, provavelmente ele já vai pedir toda essa bateria de exames antes para até verificar qual a melhor dosagem, né, para a pessoa tomar e, obviamente, vai acompanhando durante o período. Então, o que a gente traz aqui é um alerta para aquelas pessoas que estão usando sem acompanhamento de nenhum profissional da área da saúde, né? E como a gente começou a falar da questão dos efeitos colaterais das canetinhas, então, eu tive uma procura muito grande. Agora na Fórmula e Companhia já tem uns 15 dias, 2 semanas pra cá, do seguinte: Ângelo, entrei na canetinha, usei por conta própria, tava focando na questão da Spoca Fitu, porque já comprei aquela roupa mara, já teve uma lá que até falou, ó, comprei a bota prestação, aluguei a roupa, porque eu queria ir no camarote top e aproveitar todos os dias da festa. Beleza, só que agora ela tá com a queda de cabelo muito grande e outra coisa que as pessoas perdem, massa magra. Então, quando se emagrece muito rápido, você não perde gordura, o que você perde são os seus músculos, porque para o nosso organismo é mais fácil queimar músculo do que queimar gordura. E aí a Formula e Companhia traz o Peptide Strong, que é um produto novo desenvolvido pela inteligência artificial, que ajuda muito o aumento da massa magra.
1: Do colágeno, né, também?
0: Não, aí são assim, coisas diferentes, o colágeno eu vou falar.
1: Ah, tá.
0: Mas o Peptide Strong, ele ajuda para as pessoas comprovadamente com bioimpedância, que é aquele exame que a gente faz para ver qual que é o percentual de água, de gordura, de massa magra. Então hoje a gente já tem clientes que fazem o uso do Peptide Strong, que é esse produto novo, ele é exclusivo para farmácias de manipulação e, como eu ressaltei, ele é um produto que ele vem até com selo de qualidade. Ressalto isso por quê? Porque infelizmente tem muitas pessoas que vendem aí na internet coisas que hoje em dia não tem uma qualidade atestada. Então o Peptide Strong original é certeza de músculo.
1: Ah, sim. Então, você que está tomando aí a canetinha, você que está estressado com outras dificuldades, né? Muita pressão nessa Expo Capitu, pode procurar a Ângela lá, você vai encontrar várias opções.

0: cabelo, você tem tratamento? Claro que sim, né? E são todos produtos naturais, né?
1: Sim, e o grande diferencial nosso é porque a gente faz de fórmula personalizada. Então, por exemplo, se a Vanessa usou a canetinha e tá com queda de cabelo, provavelmente a fórmula dela vai ser diferente sim. de mim, Ângela, que por acaso também utilizei. Por quê? De repente o que você come é diferente do que eu como, de repente você faz uma atividade física, eu não faço, de repente você tá com questão de insônia, eu não estou. Então a gente consegue ajustar todas essas formas de reposição de vitaminas de acordo com a rotina, com a alimentação de cada pessoa.
0: É, como você mesmo destacou, né? Um diferencial que eu acho assim demais, que não tem aqui em Tupaciguara, é a forma que você aborda os seus clientes. Você sempre, Vanessa, vem cá, a gente tem que sentar, a gente tem que alinhar, a gente tem que conversar, porque você entende o que cada um está passando naquele momento. Eu posso estar estressada, talvez eu não estou dormindo, e o outro paciente, como ele está? Então, cada fórmula é diferente da outra. Então, a importância de estar conversando, de estar esclarecendo, isso é muito importante.
1: E é por isso que nós estamos há 26 anos aqui, né, Vanessa?
0: Faz a diferença. Ângela, algo mais que você queria destacar? Ó, que a Ângela já vai ter novidade nessa Expo Capitu, trazendo brindes para nós. Ah, uma coisa que a gente não pode deixar de falar também é os kits ressaca, Ângela. Fala um pouquinho para nós aí, porque tem gente que vai exagerar um pouquinho, aquela pessoa que não bebe, como é que é?
1: Olha, geralmente nesse período de festa, quem bebe, bebe um pouquinho a mais, quem não bebe bebida alcoólica, come um pouquinho a mais. Então, vamos resumir que todo mundo vai precisar de um upgrade aí pra ajudar o Figueiredo, que é o nosso fígado aí, pra digestão. Então, tá vendo? E aí nós vamos disponibilizar depois uns kitzinhos aí pra sorteio de kit ressaca, seja ele ressaca de comida ou ressaca aí de bebida. Vai anotando aí, Vanessa.
0: Gente, eu sou tão cliente da Ângela, não foi combinado também. O que eu te pedi essa semana, que a gente estava conversando sobre a nossa programação, eu te pedi para você fazer o quê? Que eu estava me sentindo o quê?
1: Uma forma detox, eu estava sentindo inchada. E isso vale também essa dica, Vanessa, por quê? Muitas pessoas agora, pela ingestão de álcool ou pelas calorias a mais, a gente acaba ficando inchado, sim, né? E também junta-se a isso, muitas vezes a gente acaba na Expo Capitu ficando muitas horas em pé. Geralmente aí você usa um salto, ou você usa uma bota, sim, ou mesmo que seja um tênis para quem não gosta, soma-se isso, todo mundo chega em casa no final do dia com o pé e as perninhas bem inchadas, né?
0: Isso é verdade.
1: Então, a gente tem algumas fórmulas lá, fitoterápicas, 100% natural, que ajuda nesse inchaço, tanto das pernas, e principalmente uma fórmula que a gente desenvolveu lá com cactim e morosinho, pra ajudar o quê? No detox abdominal, Vanessa. Sim, existe, nós montamos uma fórmula lá que ajuda muito nessa questão aí do inchaço pós-festas.
0: E não tem como, né? Você acaba que você mistura, come, você quer comer. Eu sou assim, né, gente? Eu chego lá, tudo que tem na festa eu quero um pouquinho. Aí você bebe, você come, acaba que no outro dia, meu Deus, o que eu fui fazer? Tô inchada, e agora, né? Então, há solução, viu, pessoal? Ângela, algo mais que você queira falar para nós, convidar o pessoal, que vai ter brindes, nós já destacamos.
1: Vai ter brinde, é só participar aqui e mandar participação aqui no WhatsApp da Cidade FM, lá na Fórmula e Companhia, eu e a minha equipe também estamos aí sempre para poder atender vocês. E só que ficou faltando falar, Vanessa, pro pessoal da canetinha emagrecedora. A gente sabe que o rosto geralmente é um dos primeiros lugares onde a gente vê que as pessoas emagreceram bastante.
0: Que sente, né?
1: Que sente. Você olha no espelho e fala, nossa, emagreci, tô na roupa, tá legal, mas meu rosto deu um... Isso. E aí, para isso, nós trouxemos aí um novo produto importado que chama Colagenil, que é um colágeno que veio da Coreia. Eu até brinquei com as meninas aqui fora do ar. Gente, alguém aqui assiste dorama, né?
0: Foi
1: aquela, a pele daquelas coreanas lá, gente, aquilo lá não é só maquiagem, tá? É porque na Coreia hoje é um dos países mais desenvolvidos em termos de cosméticos. E a gente aqui na Fórmula e Companhia já tem essa novidade aí. Fala-se muito hoje em dia em peptídeo, então nós já estamos falando de tripeptídeo. É um colágeno que tem uma molécula muito pequena, então ele tem uma absorção muito maior. Então aí com 4 semanas de uso você realmente já vê a diferença. Então para as pessoas aí da turma das canetinhas, a gente tem indicado com muito resultado o Pept Strong e o Colagenil.
0: Não somente para quem usa as canetinhas.
1: Para quem quer cuidar de alguma forma geral. Sim. E a gente sabe que principalmente nós mulheres, 30 mais, a gente já começa a diminuir a questão da produção de colágeno.
0: Sim, é verdade.
1: Mulheres na menopausa, então, nem se fala, viu, Vanessa?
0: E quanto antes tomar, melhor vai ser o resultado.
1: A gente já trabalha na prevenção.
0: Ah, que bom. Ângela, quero te agradecer pelas dicas. Obrigada, obrigada Cidade FM. E fica ligadinho aí, viu? O pessoal que tá ligadinho na Cidade FM, que

0: É a cobertura oficial da Expo Capitu. A gente vai estar trazendo várias dicas junto com a Ângela, né? Que ela vai estar esclarecendo. Vamos fazer algumas novidades aí para vocês. Então não perca. Ângela, obrigada pelo carinho, pela sua presença.
1: Eu que agradeço você, a Agnes, né? O Fernando aí.
0: Toda a equipe.
1: Toda a equipe, ele amado. Tchau, pessoal. Valeu.
2: Muito bem, muito obrigada a vocês, meninas, porque eu também peguei as dicas aqui pra mim, viu? Gostei demais da conta. E vamos para um breve intervalo, já já mais músicas pra você.

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2: E aí, galera que tá ligada no Drops News, eu sou a Serena Santos.

0: porque o som aqui é informação fresquinha, direto pra você. A Hybe fez uma mudança no nome de um membro do Le Sserafim. E o motivo? Foi por causa do Saint Satine.
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0: Pois é, a parada é séria. E falando no Saint Satine, eles acabaram de anunciar a Sakura como a quarta e última integrante. Isso fecha a formação do grupo, que nasceu lá no reality show World Scout. Então, Saint Satine completo e com novidade na formação. Fica ligado, porque o Drops News não para. Já já eu volto com mais no Drops News.
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4: Minuto News no ar, trazendo a informação que importa. Fique por dentro dos destaques que marcam esta quarta-feira. Confira as manchetes que separamos para você. Nos Estados Unidos, Flávio pede a eleitores que engajem nas redes sociais. O lucro da Xiaomi registra uma queda de 43,1% no primeiro trimestre de 2026. E um alerta de saúde. Os perigos invisíveis de dispensar o protetor solar em dias frios e nublados.
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4: Nos Estados Unidos, Flávio fez um apelo direto aos eleitores, pedindo que eles se engajem ativamente nas redes sociais. A iniciativa sublinha a crescente relevância das plataformas digitais como ferramentas estratégicas para a comunicação política. A solicitação de Flávio visa intensificar a participação popular e a disseminação de conteúdo, um pilar fundamental nas campanhas modernas, onde a mobilização online pode influenciar diretamente o debate público e a percepção dos eleitores. No cenário econômico global, a gigante tecnológica Xiaomi enfrentou um recuo significativo em seus resultados. A empresa registrou uma queda de 43,1% em seu lucro durante o primeiro trimestre de 2026. Este desempenho financeiro, divulgado recentemente, reflete os desafios persistentes no setor de tecnologia, que tem sido impactado por diversos fatores, desde a desaceleração do consumo até as pressões inflacionárias e a concorrência acirrada no mercado global de eletrônicos. E na área da saúde, um alerta importante sobre os cuidados com a pele. Muitas pessoas tendem a dispensar o uso do protetor solar em dias frios e nublados, mas os perigos dessa prática são invisíveis e persistentes. A falsa sensação de segurança ou frescor proporcionada por um dia sem sol intenso esconde a ação constante e prejudicial da radiação ultravioleta. Essa radiação, mesmo em dias aparentemente sem risco, é capaz de destruir o colágeno, essencial para a elasticidade da pele, e aumenta consideravelmente o risco de surgimento de manchas e envelhecimento precoce. O uso contínuo do protetor é fundamental, independentemente das condições climáticas.
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6: Tá

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Estamos de volta aqui no Voo Livre, na 98,3. Lembrando vocês que hoje nós temos sorteio aí, ó, do café mesmo, valendo 1 quilo de café mesmo, mais 6 xícaras pra você. 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Agora vamos de César Menotti e Fabiano, mensagem pra ela.

0: essa próxima canção a gente queria oferecer a todos os universitários que estiverem presentes aqui hoje. Esse é pra vocês.
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3: E voltamos com tudo. Serena Santana no comando e já sinta a energia lá em cima. E já que a gente tá falando de coisa boa, de vibe, que tal a gente viajar um pouco pela música?
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3: Olha só que legal essa dica que chegou aqui na nossa redação. Uma lista de 10 músicas internacionais pra ouvir olhando o mar no outono. Imagina a cena, o céu começando a esfriar, as ondas chegando de mansinho e uma trilha sonora perfeita pra acompanhar. Essa seleção vai do folk clássico de Simon e Garfunkel até o som mais etéreo do Dream Pop de Beach House. É pra relaxar, pra contemplar, pra deixar a mente livre e curtir cada batida. Um convite tanto pra desacelerar, né? A gente adora essas vibes por aqui no Plugado. Já já eu tô de volta com mais Plugado e muito mais pra você. Não sai daí.
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De volta com vocês aqui no Voo Livre. Nós seguimos junto até às 16. Daqui a pouco mais entrevistas aí pra você. Então você continua sintonizado, viu? E agora são eles que estarão aqui dia 2 de junho na Expo Capitu. Felipe Rodrigo, ignora.

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8: 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E você está na programação Voo Livre comigo, Agnes Sideles, e com você até às 16, hein? Já quero mandar um alô especial aqui para os nossos parceiros, a todos lá da equipe do Edson Vieira, Primocar, e mais, Posto Tubaciguara, Denazi, Bazar e Mercearia Alves, um abraço aí para todos vocês. Obrigado pela parceria, viu? Obrigado aí pela audiência. E você, onde quer que você esteja nos ouvindo, meu muito obrigado. Você às vezes está na estrada, aonde mais que você está trabalhando, o pessoal aí da zona rural também, muito obrigado, viu? Pela companhia de vocês, com certeza alegra ainda mais as nossas tardes. E vamos então de música por aqui, Israel e Rodolfo, Greve de Beijo.
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0: agora ao vivo aqui comigo, a Líria, lá de Belo Horizonte, trazendo mais notícias aqui pra gente. Boa tarde, Líria.
1: Boa tarde para você, Agnes. Boa tarde para os ouvintes ligados aí na cidade. Transformar a água da chuva, que muitas vezes causa prejuízos no campo, em reserva hídrica para o período da seca. Esse é o objetivo do projeto Vitrines de Barraginhas, lançado pela Assembleia de Minas e entidades parceiras. A proposta é implantar pequenas bacias escavadas no solo para reter a água da chuva e fazer com que ela infiltre na terra, ajudando a recuperar nascentes, reduzir a erosão e melhorar a disponibilidade hídrica em regiões rurais. Além das barragens, estão previstas ações de conservação de água e solo, como terraceamento, adequação de estradas rurais e cercamento de nascentes e matas ciliares. Segundo o engenheiro agrônomo da Embrapa, Luciano Cordoval, que idealizou esse modelo de barraginhas, a tecnologia é simples, de baixo custo, mas de grande impacto.
2: Enxurrada zero. O que é uma enchente? Enchente é a soma de todas as enxurradas de todas as fazendas, das propriedades. Se você faz em todas as enxurradas, no nascedouro delas, você faz uma barragem, você matou o problema.
1: As primeiras vitrines vão ser implantadas em Mirabela, no norte de Minas, Periquito, no Vale do Rio Doce, Virgem da Lapa, no Vale do Jequitinhonha. Para o prefeito de Virgem da Lapa, Dinho Passarinho, é a oportunidade de uma solução permanente para uma região que enfrenta históricos problemas de escassez hídrica.
3: Só quem vive no semiárido, quem tem apenas 2 meses de chuva, 10 meses de seca, sabe o que é a falta d'água.
1: A expectativa é que as áreas escolhidas para abrigar as primeiras barraginhas funcionem como modelos para produtores rurais, prefeituras e gestores replicarem a técnica. O presidente da Assembleia Legislativa, deputado Fabio Leite, lembrou que a iniciativa é fruto de meses de debate realizado num seminário promovido pelo Parlamento Estadual pelo interior do Estado. O evento resultou num plano de enfrentamento à crise climática que, com as barraginhas, começa a sair do papel. O presidente da LMG afirmou que o objetivo é mudar a realidade do Estado.
3: Para que a gente, quem sabe, num futuro muito próximo, possa se ver livre dos caminhões-pipas, de postos artesianos. A ideia nossa é que outros prefeitos, que outros produtores, que outras entidades possam entender e conhecer o projeto Barraginhas

0: possam ser replicar na sociedade, nos seus municípios, para que a gente consiga ampliar esse projeto como um todo.
1: O investimento previsto é de cerca de R$300 mil por vitrine, com recursos do Programa Estadual de Conversão de Multas Ambientais. O projeto também prevê cursos, visitas e capacitação de produtores rurais e gestores.
2: São parceiros da Assembleia, o Governo de Minas, a Embrapa, a Emater e a FAENG e a Associação Mineira de Municípios. Da Assembleia de Minas, Líria Vaz.
3: Líria, muito obrigado, uma ótima tarde para você e até amanhã, se Deus quiser, viu?
2: Até amanhã, minha querida. Tchau, tchau.
3: E por aqui seguimos com o Voo Livre.

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11: Olá, galera antenada. Chegando junto, eu sou a Serena Santana e tá no ar o seu Drops News. E falando em música, olha só que bafão tá rolando no mundo do rock. A cantora e produtora Linda Perry não poupou críticas ao Billy Joe Armstrong, o líder do Green Day.
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11: 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É isso mesmo. A Linda Perry detonou o Billy Joe, chamando ele de meio frouxo, acredita? Tudo isso por uma suposta demissão silenciosa. Parece que rolou uma reação negativa dos fãs da banda a ela e o Billy Joe, ó, sumiu. Que situação, hein? A gente fica de olho pra ver como essa treta vai se desenrolar. Mas ó, não sai daí não. Tem muito mais novidade, muita música boa e interatividade pra rolar por aqui. Já já eu volto com mais no Drops News. Fica ligado.
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3: Muito bem, estamos de volta aqui para a programação Voo Livre. Como é bom ter você por aqui. E hoje nós temos aí dois sorteios maravilhosos para você. Um aí é do BemTV 40.

R$ 60 em consumação. E o outro é um quilo de café mesmo, mais 6 xícaras. E a galera tá participando, já quero mandar um alô pra Kelly, que tá ligadinha, Maria de Fátima, Adriana, Ellen. Quem mais tá por aqui? Tem um pessoal novo, mas não tem... mas não tem um nome, eu acho que é Giovana. Um abraço, a Marilda Ópticas também continua sintonizada aqui com a gente. Muito obrigado por esse carinho de vocês, por essa participação, e vamos que ainda tem música boa pra você por aqui.

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0: economista critica o projeto do governo para a renegociação de dívidas rurais.
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0: O ministro da Justiça comparece à Câmara dos Deputados nesta quarta-feira para prestar esclarecimentos sobre o caso Ramagem. A convocação ocorre após a prisão de Ramagem nos Estados Unidos, uma operação que teve o apoio da Polícia Federal Brasileira. Os Estados Unidos, no entanto, levantaram acusações de que o Brasil teria tentado manipular o processo de extradição. A sessão promete ser tensa, com parlamentares buscando detalhes sobre a atuação do governo brasileiro no incidente internacional. A expectativa é de que o ministro apresente a versão oficial dos fatos e responda aos questionamentos dos deputados. Mudando de assunto, mas mantendo a informação no ar. O jornal britânico The Guardian alcançou uma receita recorde de US$ 81,4 milhões nos Estados Unidos. O valor representa um marco significativo para a operação americana do veículo de comunicação. Este resultado sublinha o crescimento da marca e sua capacidade de monetização no mercado norte-americano, reforçando sua presença global. A performance financeira positiva reflete estratégias de expansão e engajamento com o público, consolidando a posição do The Guardian como um player relevante na mídia internacional. E falando de economia aqui no nosso país, um economista-chefe da Federação da Agricultura critica o substitutivo apresentado pelo governo ao projeto de lei de renegociação das dívidas rurais. A proposta do executivo, que visa reformular as condições de pagamento para produtores rurais endividados, está sob análise e gerando debates. A avaliação negativa do especialista sugere que o substitutivo pode não atender plenamente às necessidades do setor ou apresentar falhas em sua concepção. A discussão em torno deste projeto é crucial para a sustentabilidade financeira dos agricultores e para a economia do campo.
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0: E aí, Vitor Hugo? Obrigado,
1: meninos. Mas eu quero agradecer vocês por aceitar o convite e participar do 5º DVD do Diego Vitor Hugo. Do Neto Frederico, a gente também tem história.
2: Rapaz,
1: né?
2: A gente é fã demais.
1: Igual a gente falou pra Guilherme Santiago, é a vida inteira, desde quando a gente começou a cantar, a gente canta João Neto.

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1: E aí, galera plugada, Serena Santana de volta e você tá no Plugado na Rede, claro. Vamos de curiosidades dos famosos que sempre dão o que falar.
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1: Olha só a manchete que bombou por aí. Luciano Huck é contra o Bolsa Família? Entenda a fala polêmica. Pois é, o apresentador se envolveu numa super polêmica neste fim de semana, depois de uma fala sobre o Bolsa Família, lá durante um evento em São Paulo. Eita, Luciano, sempre no centro das atenções, né? A gente fica de olho pra ver como essa história se desenrola. Será que ele vai se manifestar de novo? O que será que ele quis dizer, hein? A internet tá fervendo com isso. Fica ligado, não sai daí. Logo tem mais Plugado.
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E voltamos para o último bloco aqui do Voo Livre comigo, Agnes, e com você aí nessa tarde de quarta-feira. Gente, quero agradecer a todas as participações, foi muito bom ter você por aqui, viu? De verdade mesmo, que você continue participando com a gente. Agora às 16 horas vem o Fabricete trazendo muito mais música, aquela alegria contagiante pra você, viu? E agora vamos, é hora de fazer o nosso sorteio. Valendo aí, ó, R$40 em consumação do BemTV. Quem será o contemplado ou a contemplada? Quem será? Número 6, Suelen. Alô, Suelen, você acaba de ganhar aí R$40 em consumação no BemTV, viu? Parabéns. E aí tem que retirar o cupom aqui na rádio, tá bom? Quem será a próximo? A próxima? Vamos lá. Ó, esse aqui deu um pouquinho mais alto. Esse aqui deu 12. Leila! Alô, Leila, você acaba de ganhar 1 quilo de café mesmo, mais 6 xícaras, viu? Parabéns, obrigada a você que participou, a você que pediu a sua música. Hoje foi um pouquinho mais corrido por aqui, né, por conta das entrevistas, tá? Mas amanhã, a partir das 7 horas, eu volto com você no Conexão Cidade, trazendo mais música. Vou trazer o que é, que eu vi que vocês sentiram falta, viu? Então é isso aí, gente, não saia daí. Agradeço pelo dia de hoje, que vocês tenham um resto de tarde, uma noite maravilhosa. E se assim Deus nos permitir, amanhã nós nos encontramos a partir das 7, tá bom? Beijão pra vocês, fiquem com Deus, fui!

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0: 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A voz mais sexy do seu rádio chegou.
1: Cheguei, Brasil.
0: Alô, meus amigos, muito boa tarde, começando mais um programa feito com muito carinho pra você, levar informação, música boa, alegria, aquela companhia especial pra você que está no campo, na cidade, na estrada ou no trabalho. Quarta-feira, viu? Vamos juntos trazer os principais assuntos do dia, notícias do agro, participação dos ouvintes. Você quer pedir sua música, o número é 996-330983. E além de muita moda boa pra animar sua tarde, viu? Então aumenta o volume do rádio, fica comigo, porque o nosso encontro já começou e a sua companhia é sempre o mais importante, com o Fabricete com você na Cidade FM. Seja muito bem-vindo, tá no ar o Super Tarde, Cidade FM, 16 horas, minhas vistas não prestam e 6 minutinhos. Ó, chegando pra vocês as músicas do TikTok, tá bom? Fabricete, ok. Ah, tá, achei que era algo sério. Chegaram vocês, Luan Pereira. Senta pro country.

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0: Bom, pra animar a sua quarta-feira, nada mais nada menos que Lucas Rodrigo com Country Beat MPB.

0: vattene. 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
2: E aí, galera, Serena Santana de volta no Drops News pra gente não perder nada do que tá rolando no mundo da música. E olha que notícia animal pra quem curte um festival diferentão. O Balaclava Fest 2026 acabou de anunciar o line-up completo.
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2: Drops News. Sim, eles revelaram nomes de peso como Div, Blonde Redhead, Dry Cleaning e muitos outros para agitar São Paulo. Essa promete ser a maior edição da história do festival, viu? Vão ser 2 dias de pura vibe, com mais de 10 atrações internacionais. Tudo lá no Tokyo Marine Hall. Imagina a energia que vai ser. É pra ficar de olho, garantir o ingresso e curtir muito o som. E a gente continua por aqui, claro. Não sai daí que já já eu volto com a última parte do Drops News. Fica ligado.
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1: Sobre 7 com você na Cidade FM, na cidade, 16h22. Vamos ouvir o áudio do tio Léo aqui? Fala conosco, meu amigo. Opa!
2: Boa tarde, meu amigo Fabrício Cunha, aqui é o Leonardo fazendo inhame. Fabrício, manda uma música aí pra nós do Gini Geno.
1: Deixa com o pai.
2: Pra minha esposa, Luzia Helena, pro meu amigo Luiz Henrique, pro meu amigo e sobrinho Henrique Siqueira, pro meu grande amigo
1: Pandora.
2: Júnior, Pandora. Um abraço.
1: Agora vem moda de boiadeiro pra você aí, viu? Chegando com vocês, Gini Geno, as águas do São Francisco.

0: Queria ver com a galera. Vamos ver a galera, quer ver? Pra ver se vocês estão afinadinhos, só o refrão sem a banda aqui, só vocês.
1: As águas do São Francisco estavam por... Esse é o grande motivo que... Mas isso eu achei foi bom. Pra casa do meu amor.
0: Coisa linda!
2: Música.

예, 홍해. Ai, me deu uma crise. Tô com pra vocês, deixa eu ver, Gina e Gênua, as águas do São Francisco, pedido lá do tio Léo. É Danilo Davi, não mexe nas minhas gavetas. E agora elas, Maiara e Maraíza, Narcisista. 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
4: Se liga nas principais manchetes de hoje. No Amazonas, o presidente Lula tem agenda cheia, buscando fortalecer alianças políticas e anunciando investimentos importantes na BR-319. No cenário global da indústria automotiva, a gigante chinesa KTL domina o mercado de baterias, exercendo uma influência cada vez maior sobre as montadoras. E uma história de sucesso que vem do interior de São Paulo, um azeite orgânico brasileiro, nascido do desejo de uma família de oferecer um produto puro, está ganhando prêmios internacionais.
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4: O presidente Luiz Inácio Lula da Silva cumpre uma agenda intensa no Amazonas nesta quarta-feira. O objetivo principal é consolidar alianças políticas e anunciar investimentos cruciais para a região. Entre os destaques está a assinatura de atos para o início das obras de recuperação da BR-319, rodovia vital que conecta Manaus a Porto Velho. A iniciativa busca impulsionar a infraestrutura local, facilitando o transporte e o desenvolvimento econômico na Amazônia. A movimentação presidencial reforça o compromisso do governo com projetos de grande impacto para o norte do país. Mudando de assunto, a empresa chinesa KTL consolida sua liderança no mercado global de baterias. A companhia exerce uma influência significativa sobre as principais montadoras de veículos elétricos em todo o mundo. Com sua tecnologia e capacidade de produção, a KTL dita tendências e padrões no setor, impactando diretamente o desenvolvimento e a oferta de automóveis eletrificados. Essa dominância estratégica posiciona a China como um ator central na transição energética global e na cadeia de suprimentos da indústria automotiva. É a tecnologia chinesa ditando o ritmo, viu? E tem notícia boa do agronegócio brasileiro, que a gente adora trazer. Um azeite orgânico tem conquistado reconhecimento internacional, recebendo prêmios no exterior. A produção acontece na Fazenda São Benedito, localizada em Bom Sucesso de Itararé, no interior de São Paulo. O azeite Beni, como é chamado, é totalmente livre de agrotóxicos e

0: pesticidas, refletindo a preocupação dos produtores com a saúde e a sustentabilidade. A iniciativa surgiu do desejo de oferecer alimentos puros, sem químicos, especialmente para as futuras gerações. Este sucesso demonstra o potencial do agronegócio sustentável no Brasil e a qualidade dos produtos orgânicos nacionais. É o Brasil exportando qualidade.
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1: Fabricete com você na Cidade FM, na Cidade, 16h41. Vamos ver o áudio da Sandrinha aqui, fala conosco.
2: Oi, Fabrício.
1: Olá.
2: Boa tarde, tudo bem? Fabrício, toca pra mim Zezé de Camargo e Luciano, Aguenta Coração.
1: Opa. Beijão. Chegando agora pra você, com vocês, Zezé de Camargo e Luciano, Aguenta Coração.

0: esse calor humano, essa energia gostosa, vocês passam pra nós? Fabricete vai mandar em forma de música pra vocês. Cidade FM, 16:43.
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0: Chegando pra vocês, Traia Venha com Gustavo Lima, Equivocada.

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3: E aí, galera plugada, Serena Santana de volta no seu plugado, com aquela energia lá no alto pra gente curtir essa parte do programa juntos. E como a gente sabe que vocês vivem plugados no universo gamer, agora é hora de ficar por dentro das últimas. Se liga nessa que chegou quentíssimo.
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3: My Hero Ultra Rumble recebe a temporada 17. É isso mesmo, a temporada 17 de My Hero Ultra Rumble começa nesta semana e a galera já tá super ansiosa para conferir as novidades. Entre os destaques, teremos uma nova personagem jogável chegando para agitar ainda mais as partidas. Fica ligado que o game promete. Já já tem mais plugado.
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6: Sobre 7 com você na Cidade FM, na cidade faltando, ó, 7 minutinhos. 7, vocês sabem que é um número legal, né? Ouve o áudio da Maura aqui? Fala conosco, minha amiga.
7: Oi, boa tarde, gatinho lindo.
6: Boa tarde.
7: Esse famoso que é a Maura Dolaria.
6: E aí, dona Maura?
7: Chapeludo.
6: Chapeludo?
7: Realmente pra você, que ela é bonita igual você.
6: Obrigado.
7: Especial, uma pessoa muito especial.
6: Ah.
7: Que eu não posso dizer o nome agora.
6: Tá apaixonada, Maura?
7: Tá bom?
6: Tá bom.
7: A Edna e o Dom Foi, a Dom Foicino. Tchau,
6: Deus tchau,
7: que Jesus
6: tchau.
7: Te abençoe.
6: Amém. Porque chegando pra vocês, o pedido da Maurinha. Nando Moreno com Rio Negro e Solimões, Chapeludo.

0: Ela gosta demais do Fabrício Cunha.
1: Valeu demais, hein?
2: Valeu, Nando Moreira.
0: Obrigado. Cidade FM. Vamos! Chegando pra vocês, a Ana Prado, Temporal de Amor e Por Ti. Fabricete, tocando sons pro Purri. Cidade FM, faltando 4 minutinhos para 5 horas da tarde.

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0: começar a catequese.
1: É, o trem aqui é mais pra baixo. Ai, ai, ai. Vamos lá. Cidade FM, 17 horas e 4 minutinhos. Vamos ouvir o áudio do Henrique Siqueira, que eu acho que é o Pandora, viu?
2: Ô, Fabrição, aqui é o Pandora original.
1: Aê!
2: Pandora. Um abraço.
1: Pandora. Aquele abraço.
2: Um abraço pro meu amigo Léo aí.
1: Tio Léo.
2: Bom dia. É, Henrique Siqueira. E todo mundo, um abraço aí. Eu quero uma moda de viola bem boa.
1: Não tem como não, Fabrício, só que eu sou as melhores mesmo.
3: Ai, ai, ai.
1: Ai, Chitão. Chegando pra vocês, Christian Ralph. Boiada.

0: tocou pra você, Jorge Matheus. A gente nem ficou. 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
3: Não, aí o cara ligou na rádio e falou assim: não sei se você tá atendendo pedido. Eu falei: criatura do céu, atendendo eu tô. Eu só não sei se você tá preparado pra escutar. Segura essa moda aí, ó.
0: Que isso, hein, Fran? Que isso? Chegando pra vocês, pedido lá das meninas da Marilda Ópticas, Rio Negro e Solimões. Eu queria te amar. Eu sei que vocês gostam, quer ver?
4: Alexa, ativar o modo modão.
5: Eu não posso acreditar, tudo acabou.

0: moda de boiadeiro, hein?
1: Eu queria te amar.
0: Já dizia o poeta, o cara que não tiver preparado ele arreia, viu? E como diz meu amigo Emiliano, life is beautiful.

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11: O Boletão está de volta na cidade, 17 horas e 20 minutinhos. Vamos ouvir o áudio da Bianquinha aqui. Aparentemente.

0: Ontem ela tava mais acelerada, hoje ela tá mais calma.
1: Boa tarde, meu amigo Fabrício. Fabrício, toca pra nós aí, Leonardo. Deixaria tudo se você voltasse. É, deixaria tudo, não dá música.
0: Deixaria que ela é Leonardo, tudo, Leonardo, isso mesmo.
1: Só que canta, tá, meu amigo? Fica com Deus. Tchau, te guarde aí. E até amanhã, se Deus quiser. Tchau, obrigada.
0: Tchau, tchau, Bianquinha, meu. Muito obrigado pela participação. Chegando pra vocês o pedido dela. Leonardo, deixaria tudo. Aí é moda, viu?
2: Alexa, ativar o modo modão.

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1: Não, aí o cara ligou lá na rádio e falou assim: não sei se você tá atendendo pedido. Eu falei: criatura do céu, atendendo eu tô. Eu só não sei se você tá preparado pra escutar. Segura essa moda aí, ó.
2: Que isso, hein, Voz Marley? Chegou pra vocês o pedido dela, Zezé de Camargo e Luciano, Sem Medo de Ser Feliz. Aí é moda, viu?

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1: Por aqui, a gente te atualiza sobre o que está rolando no Brasil e no mundo, com notícias que impactam a sua vida e o cenário global. Vamos começar com as três manchetes que dominam o noticiário agora mesmo. A votação crucial da PEC da 6x1 na Câmara dos Deputados, a movimentação estratégica de oleodutos no Oriente Médio e a China se precavendo contra uma crise energética por causa do El Niño.
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1: Começamos pela política, com uma pauta importante na comissão da Câmara dos Deputados. A votação da PEC da 6x1 será retomada nesta quarta-feira, um assunto que movimenta o Congresso Nacional. Caso o texto seja aprovado pelos parlamentares da comissão, ele seguirá para a análise do plenário da Câmara, onde precisará do apoio de 308 votos para ser definitivamente chancelado. A expectativa é que essa etapa final de votação em plenário aconteça já na quinta-feira, dia 28 de maio, definindo o futuro dessa proposta. No cenário econômico internacional, os Emirados Árabes Unidos e o Iraque estão investindo pesado em novos projetos de oleodutos. O objetivo é criar rotas alternativas para o transporte de petróleo, contornando o estratégico Estreito de Hormuz. Essa iniciativa dos países produtores do Oriente Médio busca garantir maior segurança e eficiência na exportação de sua produção, diversificando as vias de acesso aos mercados globais. E a China se prepara para um cenário desafiador no setor energético. O país estocou uma quantidade significativa de carvão, suficiente para atender suas demandas por mais de 30 dias. Esta é uma medida de precaução diante da previsão de uma crise energética que pode ser causada pelo fenômeno climático El Niño. A estratégia chinesa visa assegurar o abastecimento energético e proteger sua economia de possíveis interrupções na cadeia de suprimentos de energia, garantindo estabilidade em um período de incertezas.
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4: Fabricete com você na Cidade FM, na cidade, faltando 20 minutinhos para 6 horas da tarde. Vamos ouvir o áudio da Solange. Fala comigo, minha querida, que mora no meu coração.
5: Fabrício.
4: Oi.
5: Homem bonito, da voz bonita.
4: A mão sexy.
5: Fabrício, roda uma música pra mim. Chorei do sinal.
4: É pra já. Chegando pra vocês o pedido da Solange, Renan e Raí, Chorei no Sinal.

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8: Queria ouvir Ícaro e Gilmar Juarez, Dono da Vida.

0: notícia é que nós estamos longe da segunda. Perto da sexta-feira.
1: Cidade FM, faltando 3 minutinhos para 6 horas da tarde, viu? Chegando ao fim de mais um programa. Quero agradecer de coração a você que esteve da nossa companhia em mais uma tarde de muita informação, música, alegria e boas energias, viu? Obrigado pelo carinho da audiência, pelas mensagens, pela participação e por fazer parte da nossa história todos os dias. Deus abençoe grandemente a sua vida, viu? A sua família, que sua noite seja de paz, descanso e esperança renovada. Eu fico por aqui, mas amanhã estaremos juntos novamente, trazendo muito mais pra você. Grande abraço, fiquem todos com Deus e continue sintonizando, que agora tem
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1: Rota 98 com nosso querido amigo Chitão, tá bom? Na sequência pra vocês, uma música pra uma pessoa muito especial, chegando agora Léo Foguete com Cacá e Pedrinho, Cabelo de Sol. Eu fico por aqui, até amanhã, tchau, tchau.

A última do nosso querido Super Tarde, pedido lá do nosso amigo Gabriel Veterinário. E eu mando oferecer pro senhor Edmundo Neves Cunha. Chegando pra vocês, Teodoro Sampaio, Casaco Verde. Eu fico por aqui. Tchau, tchau. Fui!

0: anjo do Senhor anunciou a Maria, e ela concebeu do Espírito Santo. Ave Maria, cheia de graça, o Senhor é convosco. Bendita sois vós entre as mulheres, e bendito é o fruto do vosso ventre, Jesus. Santa Maria, Mãe de Deus, rogai por nós, pecadores, agora e na hora de nossa morte. Amém. Eis aqui a serva do Senhor, faça-se em mim segundo a vossa palavra. Ave Maria, cheia de graça, o Senhor é convosco. Bendita sois vós entre as mulheres, e bendito é o fruto do vosso ventre, Jesus. Santa Maria, Mãe de Deus, rogai por nós, pecadores, agora e na hora de nossa morte. Amém. E o Verbo Divino se fez carne e habitou entre nós. Ave Maria, cheia de graça, o Senhor é convosco. Bendita sois vós entre as mulheres, e bendito é o fruto do vosso ventre, Jesus. Santa Maria, Mãe de Deus, rogai por nós, pecadores, agora e na hora de nossa morte. Amém. Rogai por nós, Santa Mãe de Deus, para que sejamos dignos das promessas de Cristo. Oremos. Infundi, Senhor, como vos pedimos, a vossa graça em nossas almas, para que nós, que pela anunciação do anjo, vimos ao conhecimento da encarnação de Jesus Cristo, vosso Filho, por sua paixão e morte, sejamos conduzidos à glória da ressurreição, pelo mesmo Cristo, Senhor nosso. Amém.
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0: Oi, tudo bem? Boa noite para você. Estamos chegando, começando para você, Rota 98. Então, sou eu, Chitão, com você e você comigo do outro lado do rádio. Vamos juntinho até as 9 da noite. Liga, participa comigo no telefone 3281-5800, tá? Fale sucesso, liga e peça aí, tá? 3281-5800. Boa noite. Eu tô chegando por aí, ó. Tá começando pra você. Estamos chegando. Rota 98. São 18 horas e 9 minutos, conferindo a hora certa aí. 6:08 e 9 agora, né? 6 horas e 9 minutos. Uma boa noite, uma boa programação pra você aí.
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Bruno Marrone, detalhes. Essa moda, hein? Ficou linda com o Roberto, ficou linda com o Bruno Marrone. Alô, Briga, tá lá na prefeitura, tá ligadão. Alô, Josafá Moreira. Abração pra vocês, obrigado pelo dinheiro, obrigado pela sintonia aqui na cidade. 18 horas e 14 minutos. E na sequência, hein? Fechando o bloco. Essa moda também é linda demais, né? Rick Renner, sem direção. 18 horas e 14 minutos.

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4: A minha rádio também. Ah, mandar a programação pra Sandra, também pra Agnes e pro Humberto. Estão ligadinho na gente aqui. Christian Ralph, tempo ao tempo, 18 horas 23 minutos.

0: indicação aí pra você, pra Santa Lúcia ligada com a gente. Christian Ralph, tempo ao tempo, 18 horas 26 minutos.
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0: Aí na cidade, fechando o bloco, tem Jean Giovanni. Alô? Alô? 18h26, boa noite.

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3: Vem com a gente e confira os destaques deste momento. No Congresso Nacional, proposta de redução da jornada de trabalho.

0: jornada de trabalho, conhecida como 6x1, enfrenta resistência no Senado Federal. Aliados do presidente da casa, Davi Alcolumbre, indicam que ele não deverá conseguir segurar o rito do projeto, enquanto a oposição articula para alongar a tramitação. A chegada da matéria ao Senado mobilizou líderes partidários. O presidente Alcolumbre, por sua vez, agendou reuniões com sindicatos patronais após declarações do senador Jorge Mota sobre o tema, evidenciando a tensão em torno da pauta e a busca por consenso ou aprofundamento do debate antes de uma votação definitiva. Divergências surgiram entre o Banco Central e o Ministério da Fazenda sobre a proposta de emenda à Constituição que trata da autonomia financeira do BC. O presidente do Banco Central e o chefe da equipe econômica, Dario Durigan, apresentaram visões distintas sobre o texto da PEC. As discussões focam nos detalhes da proposta, que visa garantir maior independência orçamentária para a instituição. Esta falta de alinhamento entre as duas esferas econômicas do governo pode atrasar a aprovação da PEC ou exigir novas rodadas de negociação para ajustar o texto e acomodar os interesses de ambos os lados. As Forças Armadas de Israel anunciaram a morte de Oder, apontado como chefe da ala militar do Hamas na faixa de Gaza. Segundo o exército israelense, Oder também teria atuado como chefe do Estado-Maior de Inteligência do grupo durante o ataque de 7 de outubro. A operação que resultou na morte de Oder foi divulgada acompanhada de um vídeo. Israel intensifica suas ações militares na região visando desarticular a liderança do Hamas. Este movimento representa um novo desenvolvimento no conflito, com implicações para a estratégia de segurança de Israel e a capacidade operacional do Hamas.
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8: Oiê, de volta na cidade, são 18 horas e 37 minutos. Mandar pra conhecer o pessoal que já tô ligado com a gente no zap. Pessoal que tá ouvindo a gente no

WhatsApp aí. Obrigado pela audiência, pela sintonia, né? Toda a turma que já ouve a gente. João Batista, daqui a pouquinho a gente vai saber o que você está pedindo aqui. É ouvinte da gente todas as tardes. Solange também tá ligada, né? A turma que já ouve a gente aí no zap aí. Quem não está ouvindo, não levantar, vamos acordar, gente. O telefone está aqui liberado, né? Para você pedir a sua música. É 3281-5800. Você pede a sua música aqui, a gente roda para você. E também pelo zap, né? Vamos falar comigo pelo zap também, viu? 18:37. Sequência, tem música linda chegando pra você. Tem Leandro e Leonardo. Vem fazer amor comigo, 18:38. Uma boa noite pra você, uma ótima programação. Vamos juntinho, ó.

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3: Aí na cidade, 18h48. Chitãozinho e Chororó. Fotografias.

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2: Aí na cidade, Zezé de Camargo, Luciano, vem cuidar de mim. 18:51.

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0: Até de Alexandre, acordo pra sonhar, faltando 5 para 7.

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2: Alô, alô, galera plugada. Serena Santana de volta. Eita, que alegria. E se tem uma coisa que a gente adora aqui no Plugado, é ficar por dentro de tudo que rola no universo das figuras mais comentadas, né não?
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2: E uma notícia que tá dando o que falar no cenário internacional sobre uma figura que todo mundo conhece é essa aqui, olha só. O ex-presidente Trump parece estar repetindo um roteiro já conhecido na sua ofensiva contra Cuba. É aquele mesmo esquema que ele usou antes da captura do Nicolau Maduro. Então, a estratégia tá no ar. A gente fica de olho, né? Mas, ó, a conversa tá boa demais. O tempo voa quando a gente tá plugado. Essa primeira parte do nosso programa vai ficando por aqui. Mas não se preocupa. Eu espero você no próximo Plugado pra gente continuar essa vibe boa. Combinado? Um super beijo pra você, ouvinte, e até já.
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4: Oiê, na cidade tem Roberta Miranda, atração fatal. 19 horas, 3 minutos.

0: Roberta Miranda, Tração Fatal, 19:05.
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0: Rick Renner, Como Esquecer Tanto Amor, 19:06.

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2: Na cidade 1923, Jean Giovanni, Taça de Pranto.

Anne, Taça de Pranto, 19:27. Mandar a programação mais uma vez pro Briga, que tá ouvindo, tá ligado com a gente. Lá na Prefeitura, né, Briga? Abração pra você, obrigado pela audiência, obrigado pela sintonia. Josafá Moreira também tá ligadão com a gente também, né? Toda a turma que tá aí no Zé do Brejo, essa turma toda que tá ouvindo a gente. Abração pra você, obrigado pela audiência, obrigado pela sintonia no geral aí, né? 19:27.

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0: Uma lista de artistas que, mesmo com várias indicações, saíram da cerimônia de mãos vazias. É aquela coisa, né? Às vezes a gente torce, torce, mas a estatueta não vem. O importante é o reconhecimento, a música, e talento não falta pra essa galera, que continua arrasando. Foi demais ter você aqui comigo. Muito obrigada pela sua sintonia, a sua vibe, e já sabe, né? Até o próximo Drops News. Estarei juntinha com você. Beijo e até lá.
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4: Então, estamos de volta na cidade. São 19 horas e 34 minutos. Conferindo a hora certa, hein? 7h34. Sequência, tem música linda. Tem Eduardo Costa. Tá falado. 19h34.

É moda boa, é moda pra você aqui na cidade. O Eduardo Costa, né? Música linda. Tá falado. São 19h37. Confira a hora aí, hein? 7h37. Tem sequência, tem música boa chegando por aí. Assine Rafael, me dá seu coração.

0: Racine e Rafael, me dá seu coração. 19 horas e 40, faltando 20 para as 8.
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0: Gino e Geno, deixa seu recado.

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8: Oiê, estamos de volta na cidade. Roberta Miranda, perigosa e linda, 1951. Boa noite.

0: Roberta Miranda, perigosa e linda, 19:54.
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0: Aí pra Sandra que tá ligadinha com a gente também. Obrigado, viu, Brodinhas, pela sintonia com a gente aqui na cidade. Renan, aí, coração ferido, 5 para as 8.

0: Renan Raí, Coração Ferido, 19:58.
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0: Christian Ralph, Ausência, 19:58.

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2: Aí, Daniel, do outro lado do rádio, 8:08.

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1: As principais manchetes de hoje destacam: Eduardo Bolsonaro reage a acusações de que uma foto com o ex-presidente Trump foi alterada por inteligência artificial. O Fundo Garantidor de Créditos, o FGC, teve sua liquidez reduzida em 41% e demandou um aporte de 44 bilhões de reais. E ainda, especialistas apontam hipertensão, hemorragias e infecções como as principais causas de mortes maternas durante o parto no Brasil.
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1: Eduardo Bolsonaro rebateu rumores sobre o uso de inteligência artificial em uma foto que o mostra ao lado do ex-presidente dos Estados Unidos, Donald Trump. As especulações surgiram em meio a questionamentos sobre a autenticidade da imagem. Em resposta, Eduardo Bolsonaro pediu publicamente que a Casa Branca confirme a veracidade do registro. A polêmica levanta debates sobre a disseminação de informações falsas e o uso de tecnologias de IA na manipulação de conteúdos visuais, especialmente em contextos políticos e de figuras públicas. A confirmação da origem da foto é aguardada para esclarecer a situação. No setor financeiro, as liquidações do conglomerado do Banco Mestre tiveram um impacto significativo na liquidez do Fundo Garantidor de Créditos, o FGC. O fundo registrou uma queda de 41% em sua disponibilidade financeira. Antes das liquidações, o FGC possuía 114,1 bilhões de reais. Para recompor o caixa e garantir a estabilidade do sistema, um aporte de 44 bilhões de reais foi necessário. Essa medida extraordinária obrigou os bancos a anteciparem suas contribuições regulares ao fundo, reforçando a importância da solvência e da capacidade de resposta do FGC diante de crises bancárias.
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1: Na área da saúde, um médico especialista detalha os fatores que colocam gestantes em risco durante o parto no Brasil. As principais causas de mortes maternas incluem hipertensão, hemorragias e infecções. Muitos desses óbitos são considerados evitáveis, especialmente com um acompanhamento pré-natal adequado e de qualidade. O alerta reforça a necessidade de acesso a serviços de saúde materno-infantis eficientes e a importância de um diagnóstico e tratamento precoces de complicações durante a gravidez. A prevenção e o monitoramento constante são cruciais para a segurança das gestantes e bebês. 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
2: Aí na cidade de Mato Grosso e Matias. Noite de Devaneios. 8 horas 22 minutos.

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1: Aí na cidade, 8 horas 26 minutos, Eduardo Costa, eu amei demais.

0: É música linda, Eduardo Costa, eu amei demais. E eu vou pro intervalo, daqui a pouquinho a gente volta, tá bom?
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Volta na cidade, são 8:33. Mandar a programação pro Fabrício, tá ligado com a gente aí na noite, né? Alô, Toninho da ambulância, tá ouvindo a gente também. João Batista, abração pra você, pra Sandra que tá ouvindo também. Obrigado pela audiência, pessoal, tudo que estão ligado com a gente aqui na cidade. São 8:33, conferindo a hora certa, aí, ó. Chitãozinho e Chororó. Coração quebrado.

0: moda boa, Chitãozinho e Chororó. Coração quebrado. 8:37.
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0: Olha a sequência, tem Bruno e Marrone. Você quer falar de amor? Fale suavemente. 8:37, medo.

Agora são 8h41 na cidade de Bruno e Marrone. Medo. Mandar programação pra Elivane, tá ligado com a gente lá no Jardim Europa. Ouvindo a gente, tá ligadão. Pessoal todo ligado aí, né? Obrigado pela audiência, obrigado pela sintonia aqui na cidade. Alô, Alessandro, também tá vendo, tá ligado? Tá quase mole pra nós. Né, Alessandro? É a minha dica, o Alessandro gosta, né? Então, programação pra você também, tá ligado com a gente, Alessandro. Toda a turma que tá no zap. Ouvindo a gente entrar no zap, né? Alô, Toninho da Ambulância, tá ouvindo também, tá ligadão com a gente também aqui na Cidade FM. João Mineiro, Marciano, amantes e amigos, 8h42.

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4: Oi, na cidade, são 8 horas e 48 minutos. Alain Aladim, inimigo do peito.

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3: E na cidade, Chico Rei, Paraná, Amor Rebelde. 8h51.

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2: Ok, agora são 8:55. Vamos embora, né? Chegando ao finalzinho de mais um Rota 98. Obrigado a você que ligou, participou com a gente, né? Ficou juntinho aqui até agora. E a gente volta amanhã, a partir de 6 horas da manhã, acordando o pessoal, né? Acordando você de manhã, hein? Que bom, né? De manhãzinha, né? Estamos de volta amanhã, 6 da manhã. Vambora? A gente finaliza aí com quem? Com o Duduque Dalvan. Essa música linda do Duduque Dalvan. Oi. Então vamos lá, hein? Vamos lá. O que vem pra nós aí?
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2: É moda linda. É do Duduque Dalvan. Meus pedaços. Uma boa noite pra você. Durma bem, sonhe com as anjos. E volta amanhã. Tchau, tchau.
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1: Olá, boa noite.
2: Boa noite para você que nos acompanha em todo o país.
1: Quarta-feira, 27 de maio de 2026.
2: Vamos ao destaque do dia: desenvolvimento para a região norte.
1: Avanço das obras na BR-319 que conecta Manaus a Porto Velho.
2: O presidente Lula anuncia mais de 380 milhões de reais em recursos do novo PAC para a rodovia.
3: Ambientalmente vai ser a estrada mais moderna do mundo. Qualquer estrangeiro que vier dar palpite na questão climática aqui, a gente vai mostrar o que é que nós fizemos aqui.
1: Luz para todos. Iniciativa vai levar eletricidade para mais de 75 mil pessoas em 86 municípios no Amazonas.
2: Petrobras e Transpetro anunciam investimentos no estado. Luciana Colares de Holanda.
4: O Amazonas vai receber 2 bilhões e 800 milhões de reais para ampliar a produção de gás natural e também a frota de embarcações para transporte de combustíveis.
1: E ainda, segurança.
2: Parceria inédita com a Uber quer ampliar o alcance de alerta para localização de crianças e adolescentes desaparecidos.
1: Você vai ouvir também que estudo revela queda de 7,4% no número de homicídios em 2024. Luana Karen.
5: Foram 42.590 homicídios em 2024, o menor número de homicídios da série histórica iniciada em 2014.
2: Hoje, na apresentação da Voz do Brasil, eu, Mariana Jungmann e Luciano Seixas.
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2: O Amazonas vai receber investimentos superiores a 7 bilhões de reais.
1: São obras para aumentar a produção de energia, de gás natural, construção naval.
2: Somente na prospecção de gás serão gerados cerca de 14 mil empregos.
1: Os anúncios foram feitos pelo presidente Lula.
4: O Amazonas vai receber 2 bilhões e 800 milhões de reais nos próximos 5 anos para ampliar a produção de gás natural e também a frota de embarcações para transporte de combustíveis. Os recursos são da Petrobras e da Transpetro. Hoje, o gás natural de Urucu gera 65% da energia elétrica consumida em Manaus e em outros 5 municípios. Segundo a presidente da Petrobras, Magda Chambriá, os investimentos vão garantir a maior reserva de gás do país.
6: Estimamos com esse investimento um aumento de produção de 20% e uma geração de 14 mil empregos nessa região amazônica.
4: O estaleiro Bertolini vai ser o responsável pela construção de 18 barcaças. O presidente Lula destacou a importância da retomada da indústria naval brasileira.
3: Se a gente não fizer essas barcaças aqui, a gente não gera emprego, a gente não gera conhecimento tecnológico, a gente não forma bons profissionais. É a primeira vez que vocês vão produzir uma barcaça aqui e vai entrar no mar.
4: O presidente Lula também anunciou um pacote de investimentos em infraestrutura, energia, desenvolvimento regional no estado e medidas socioambientais. O valor total chega a quase 5 bilhões de reais. Na área de infraestrutura, o destaque é o avanço das obras na BR-319, que conecta Manaus a Porto Velho, em Rondônia. São mais de 380 milhões de reais em recursos do novo PAC. O ministro dos Transportes, Jorge Santoro, garantiu que toda a rodovia vai estar em obras ainda no primeiro semestre.
7: É uma rodovia em que vai fazer com que a gente